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2: 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E a hora certa, 12:01.
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E a hora certa, 1:06.

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0: 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E a hora certa.
1: 3:10.
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1: 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E a hora certa.
2: 4:29.

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1: 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E a hora certa, 5 horas.

0: Tá tudo bem? Tudo legal? Tudo joinha? Por cá é o Fernando Riquetti e tá começando mais um Brasil Caminhoneiro. Faz o seguinte, ajusta o banco direitinho, os retrovisores e vem com a gente. Tá no ar o Brasil Caminhoneiro, programa que acelera junto com você.
1: Viajar pagando mais barato pode parecer um bom negócio. Mas quando o assunto é transporte clandestino, o risco pode sair muito, muito caro, viu? Veículos sem fiscalização, motoristas sem controle de jornada e falta de manutenção estão entre os perigos enfrentados pelos passageiros. Eu estive numa empresa de ônibus que faz viagens interestaduais e conversei com o Paulo. Paulo é gestor da empresa e ele fala dos trâmites legais para transportar passageiros.
2: Hoje, para a gente marcar um menor de idade, você tem que ter toda uma autorização, você tem que estar no nosso site, quais são os documentos, né? E fazemos o transporte seguro. O clandestino é não complexo. Nada, né? Não, aí fica por conta de um risco que eu acho que eu, como pai de família, não colocaria ninguém nesse risco, não.
1: E se transportar adultos exige responsabilidade? Imagine quando os passageiros são crianças. Quem responde é o Carlos, instrutor técnico de uma empresa de transporte escolar. Ele diz que as atualizações dos cursos são de grande importância.
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4: Carlão, para o pessoal que faz o transporte de escolares, é obrigatório por lei ter esse curso, essa qualificação? Esse pessoal aqui está por vontade de querer aprender, sempre se aperfeiçoar, está fazendo um transporte sempre com segurança aí para a criançada?
5: É, nós temos os cursos que são obrigatórios por lei. Mas o pessoal aqui, a gente faz esse bate-papo, quer trazer eles para a reorientação, para a gente passar, ver se tem algum erro, ver se não tem nenhum erro.
1: Reinaldo é motorista de ônibus escolar. Ele diz que transporte clandestino de crianças tem muitos pela região por onde ele roda.
6: É, esse está sendo o grande problema, né? Eles andam com pneu careca, o motor já com problema, às vezes a porta com problema. Imagina uma criança, às vezes, em pé, a porta aberta. Hoje em dia a gente vê muito problema que está acontecendo, né? Pela televisão, das crianças... Não das crianças, né? Do carro em si, acaba perdendo o freio, caindo, né? Fora da van, então...
7: Sistema de iluminação também, né?
6: Tudo precário. Isso. Iluminação,
7: Sem falar na questão do próprio treinamento do motorista.
6: Sim, sempre é bom ter um conhecimento a mais, né?
1: Seja numa viagem de férias com a família ou no transporte diário das crianças, a escolha de quem vai conduzir o ônibus ou uma van merece atenção. Preço e comodidade são importantes. Mas quando o assunto é transporte de passageiros, existe um item que não pode entrar na promoção. É a segurança.
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1: Ô parceiro, você já viu um caminhoneiro ou então um carro de passeio serpenteando pela estrada aí na sua frente? Rapaz, pode ter certeza, aposta e ganho que ele tá com o celular. Ah, esse é o assunto do Francisco Garonci, nosso especialista em segurança viária. É com você, parceiro.
8: Tem uma coisinha moderna, pequena, leve, que cabe no bolso e tem sido motivo de muitos transtornos no trânsito. o aparelho celular. Nunca use o celular enquanto estiver dirigindo. Não existem estatísticas seguras a respeito do número de mortes no trânsito por estarem usando o celular, até porque não tem como garantir que a causa da desatenção que levou ao sinistro foi o uso do aparelho.
7: Quem falou com o Garonce a respeito do celular ao volante foi a Magda Brandão. Ela é do Detran de Brasília.
9: O real perigo que se tem mesmo na via pública é que você perde a atenção. Você está com a sua atenção comprometida, completamente comprometida. Você coloca em risco a sua segurança individual e a coletiva. Pessoal, nada é mais importante do que a nossa vida.
8: Quanto tempo que a gente gasta para responder uma mensagem de WhatsApp? Eu vou cronometrar aqui para a gente fazer um teste, dando uma resposta bem rápida, viu? Daquelas que acontecem a qualquer momento aqui no trânsito. Ó, tô dirigindo, não posso teclar, depois eu te ligo, ok? Essa foi uma resposta bem simples e bem rápida. E deu 28 segundos. Fazendo uma conta bem direta, imagine que a gente está andando numa rodovia a 80 km por hora. Nesses 28 segundos, esse caminhão percorreu mais de 600 metros. Agora, você se sente seguro se alguém tirar a sua visão e você tiver que dirigir por mais de meio quilômetro? Pois é, foi exatamente isso que aconteceu nesse momento em que eu estava respondendo a uma simples mensagem de WhatsApp. E essa conversa não termina aqui, a gente continua junto nas redes sociais.
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7: E agora tem música.
0: Israel e Rodolfo. Madre.

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1: Vamos lá para o nosso bate-papo estradeiro. O Eduardo é mais um dos estradeiros que fazem parte da galera da geladeira deitada. Faz só entrega urbana ou chega a pegar muito tapete preto aí, Edu?
3: Eu pego bastante estrada também, faço viagem.
1: Opa! O que você costuma levar aí no baú?
3: Carrego chocolate.
1: Bom, para esse tipo de carga, gente, também precisa ser levada dentro de um baú frigorificado. Aí você tem que estar sempre de olho, né? Tanto na manutenção do caminhão, manutenção do implemento, não pode deixar passar temperatura, senão o chocolate derrama pelo caminho todo aí também, né?
3: Positivo, isso mesmo. Tem que estar bastante de olho na temperatura, porque se deixar baixar a temperatura, aí estraga o chocolate. Aí volta para São Paulo de novo, dependendo do lugar que você for com a entrega.
1: Se chega lá com o chocolate tudo derretido, bate de volta que não vai acertar a carga, né?
3: Positivo, é isso mesmo.
1: E numa dessa aí, o baú tem que estar sempre com a manutenção em dia, né? Tanto do Thermo King, mas também o caminhão sempre com o baú higienizado, a questão das borrachas também. Tá sempre de olho acompanhando essa manutenção?
3: Acompanhando tudo, a manutenção do aparelho, do caminhão, a vedagem do baú, para ver se não entra água também às vezes. Tem que olhar tudo. Boa.
1: Uma dessa água é um grande perigo pro chocolate aí também, né?
3: Porra, bastante. Aí estraga, né? Aí joga fora.
1: Na hora de escolher um implemento para trabalhar, tem que procurar um implemento com qualidade. Porque numa dessa, você indo pro preço só, achando que baú frigorificado é tudo igual, numa dessa você acaba tomando na cabeça, né?
3: Positivo. Tem que olhar bem o caminhão, né? Na hora de comprar o caminhão, o implemento que tá em cima, o aparelho para ver a marca também, se é boa, se compensa. Tem que olhar tudo.
1: É o mercado que tá dando bom?

0: cidade.
1: Valeu, meu irmão. Obrigado pela gentileza. Valeu, daqui tá jogo. Seguindo pra onde?
0: Não, daqui agora eu vou pra casa.
1: Eita, vai. Descansar, o QTH de sossego, e amanhã encarar mais um dia de trabalho.
0: Positivo, amanhã carregar e acelerar de novo.
2: É isso aí, Eduardo. Boa viagem, meu irmão. E já que o papo é implemento, eu estive numa fábrica de carrocerias, viu, turma? Quem me recebeu por lá foi o Ademilton. E por lá, eles fazem também reforma de implementos. E eu, turma, peguei o Ademilton com a mão na massa, trabalhando. Vamos ouvir o papo.
1: Ei, rapaz, servição completa você tá fazendo nessa van aqui, hein, moço?
3: É, então, aqui é uma van que a gente tá transformando ela para refrigerador congelado, né? Olha. Usando a densidade 3640 por quilograma força, isolando bem o piso, o material é poliuretano, né?
1: Levinho,
3: fica leve, né, o veículo do cara fica leve para poder economizar diesel, né? Porque quanto mais leve, mais economiza diesel. E segura uma temperatura bacana, fazendo um isolamento bem feito no piso do veículo, né?
1: Então não é simplesmente uma placa simples. Você tem que calcular todo o tamanho dela, saber quanto que ela vai ter que reter de temperatura, se é carga frigorificada, se é só uma carga ali que você vai manter ela congelada. Tudo isso tem que ser levado em conta na hora de você montar, então, um veículo frigorificado?
3: Sim, tem toda uma técnica antes, né? Senão, se você montar com poliuretano que não seja adequado, o que vai acontecer? Vai dar condensação, a refrigeração não vai bater temperatura e o carro vai ficar trabalhando em vão, né?
1: Ixi,
3: como se tivesse com as portas abertas. Então tem que ter uma técnica bem antes de fazer o isolamento.
1: Boa. Legal. Eu queria saber com você, existe uma idade mínima de implemento para você fazer esse tipo de serviço? Ou se é muito antigo, você até desaconselha o dono?
3: Não. Se tiver em boas condições o veículo, não tem idade mínima, não. Porque o que manda é o isolamento bem feito, né?
1: Quer dizer, não tem negócio de idade. Tem que ter um carro que tenha dono bem cuidado, dá para fazer o trabalho então, né?
3: Exatamente. Se tiver bem cuidado, bem adequado, vedando bem as portas, principalmente tudo novo, a gente pica o pau.
2: Boa, Ademilton. Muito obrigado pela prosa, meu irmão. Sucesso sempre.
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2: Música na boleia. Maiara e Maraíza.

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1: No inverno, os riscos para o coração aumentam, principalmente por causa das baixas temperaturas e dos hábitos que mudam nessa época do ano. Fique ligado, porque agora você vai entender por que o coração sofre mais no frio e como se proteger para seguir viagem com saúde e segurança. E quem dá dicas sobre o assunto é a médica cardiologista Aline Duarte. Vamos ouvir!
2: Para a gente entender melhor, no inverno as nossas veias elas sofrem a vasoconstrição. O que é isso? Ela diminui, ela fica, né? Ela encolhe. E aí, se eu estiver com o meu pé descoberto, por exemplo, e eu estiver só com uma blusa e uma calça, o meu coração ele vai trabalhar dobrado até meu pé ficar quente. Quando ele faz isso, aumenta em torno de 30% o risco de um infarto e, em média, 20% o risco para um AVC, que é um derrame. Ou seja, como é que eu ajudo o meu coração? Mantendo os meus pés aquecido, o meu corpo inteiro aquecido, blusa, com calça, com roupas quentes, para que ele trabalhe menos. Isso é muito importante. Em especial para os idosos, hipertensos, diabéticos, fumantes. Eu diria, todos nós, né, precisamos ter esse cuidado, porque o inverno a gente vai ver esse aumento acontecer gritantemente. Porém, o uso de uma meia e manter tudo isso quentinho fará toda a diferença na vida de todos nós. Então, essa é a minha orientação. E cuidem não só do corpo, mas aqueçam os pés.
1: É isso, turma. É isso aí, ó. Meias nos pés e luva nas mãos são bons pro coração.
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1: E agora tem música pra turma.

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3: Uma coisa importante, turma, que você deve ficar com relação aos pneus é a questão, por exemplo, da banda de rodagem. Como que faz para saber se aquela banda de rodagem ainda tá bom, se ela tá em perfeito estado, se dá para rodar com segurança? Às vezes o pessoal fala do cálibre, tem que dar 1,4, 1,7, tem que ver o tal do TWI. Dá para fazer o teste com uma moeda de R$1. Pega uma moeda de R$1 e coloca ali no centro da banda, né, que é aquela parte mais grossa do pneu. Se você colocou ali dentro da banda, colocou dentro da canaleta ali, né? Se você conseguir ver a parte dourada da moeda, é sinal de alerta. É hora de você providenciar a troca. Então encosta no borracheiro, em troca no truck center, faça a troca de pneu. Porque a vantagem de você trocar o pneu quando ele já chega nesse estágio, uma é o valor da economia e outra da segurança, né? Da segurança, porque você vai estar rodando com um pneu que vai ter uma aderência adequada ao solo. E de economia, porque quando o pneu está nesse estágio, fica muito mais fácil, por exemplo, quando você vai fazer a troca, dele aceitar aquela carcaça como uma forma de pagamento também. Porque a partir do momento que você leva o pneu lá já saindo tudo os arames, já está aparecendo a lona, aquele pneu lá só serve para fazer o asfalto de borracha ou quando o pessoal encontra um cara talentoso para fazer aqueles vasos. Então, é um pneu que vai te oferecer uma economia. Isso aí, normalmente, dá uma economia de 30%, em alguns lugares até 40%, né? E outra coisa, fica atento à formação de bolhas aí, viu? Nós tivemos a semana aí um caso de um estradeiro que foi parar para calibrar o pneu tava com uma bolha por causa de um buraco, o pneu estourou na cara dele, infelizmente ele acabou morrendo no local. É uma notícia que a gente pegou, mas vira e mexe você rodando por aí, se você joga uma pressão a mais num pneu que já tá com aquela bolha, que é um pneu que já tá com a carcaça comprometida, corre o sério risco disso daí. Então, turma, vamos ficar atento, com pneu, com segurança, a gente não brinca.
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1: E o Brasil Caminhoneiro de hoje tá terminando. Mas não fica triste, não. Prometo voltar amanhã nesse mesmo horário. 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Um grande abraço a todos que viajaram com a gente. Boa tocada pra quem tá no trecho. E até lá!

0: 5:30. 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
1: Olá, bom dia. In cui le desdotto, Marte in cui, Terça-feira hoje. A lua nova. E santi del giorno, hoje é dia da grande Santa Helena, que converteu Constantino. Também dia de Santo Angelo d'Agostini e São Firmino. Hoje é dia do estagiário, pronto. Mateus capítulo 19, versículo 26, Jesus olhou para eles e disse: para os seres humanos isso é impossível, mas para Deus tudo é possível. Padre Pierre escreveu: não se trata apenas de provar substâncias dos infelizes, ou melhor, não se trata apenas de prover a subsistência dos infelizes, mas de devolver-lhes razões de viver. Estamos na 20ª semana do tempo comum, na liturgia da Igreja Católica, cor litúrgica hoje verde.

5h33, segredos das frutas, diz a folhinha do Sagrado Coração de Jesus hoje. Kiwi tem mais vitamina C do que laranja. Comer manga com frequência ajuda a bronzear melhor. Em apenas um morango há aproximadamente 200 sementes. Tomate, jiló, berinjela são frutas, pois possuem sementes. Figo é uma das frutas mais ricas em cálcio, potássio e fósforo.

Abacaxi contém enzima digestiva, sendo ótimo para a sobrevivência. Ótimos para sobremesa, que sobrevivência. A casca da laranja é a parte mais rica em antioxidante. Faça chá. A banana, quando está ainda verde, é boa para quem está com diarreia. Fecha. Frutas roxas como jabuticaba e amora possuem propriedades anti-câncer. A acidez do limão colabora para melhorar a melhora do perfil de bactérias do seu intestino. São dicas da doutora Samara Dias, nutricionista. Tá bom. Vamos em frente.

Os jogos de ontem, faltava um jogo para a rodada, Internacional e Remo empatou 1-1. Na Série C, a Ferrinha, a Ferroviária de Araraquara, bateu o Paysandu 4-0. E na Série C, também Guarani 2 e Ipiranga 2 também.

Bom dia, Chico, bom dia. Aqui é Erasmo Krause. Erasmo, bom dia, Erasmo, de Laranja da Terra. Um alô pro Djamiro Machado e pro pai Luciano aqui no Ceará. Bom dia, vamos lá. Aqui tá frio, hein? Ali não. Eu queria ouvir a música Assino com X. Vamos lá. Gilberto Gilmar.

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5h42, demo avanti. 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

Braz Bambina pediu o Célio Roberto, mas ele já deve ser tataravô. Mamãe, o amor mais puro.

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1: 5:48.
0: 5:48.

Ministério Público do Espírito Santo se manifesta sobre o caso Apex. Veja os principais pontos. Vamos ver então. Nesta segunda-feira, o Ministério Público do Espírito Santo fez sua primeira manifestação no processo que envolve o Grupo Apex. A ação tramita na Vara de Recuperação Judicial e Falência em Vitória e envolve 178 sociedades empresariais e uma dívida de quase R$1 bilhão. Um dos pontos abordados no parecer trata da dívida informada à Justiça que teria passado dos 413 milhões em janeiro de 2025 para 975 milhões em junho de 2026, um aumento de 562 milhões em 18 meses. Em outro ponto, o Ministério Público destaca que a administração da transição do grupo deve apresentar relatório casual e financeiro capaz de O Ministério Público destaca que a administração da transição do grupo deve apresentar relatório causal, financeiro capaz de reconstruir cronologicamente a formação da crise. O órgão também apontou uma inconsistência de 13,2 milhões nas contas apresentadas pelo grupo. Na soma das quatro principais dívidas, debênture, cashback, bancos e tributos, o valor chega a 998 milhões. Um bi, né? O parecer, com mais de 40 páginas, apresenta ao final 16 requerimentos à Justiça e prazo, Banco Central, mapa da crise, diferenças de 13,2 milhões nas contas, tributo fora da conta, porteira fechada para venda de bens. Rejeição da proposta da Apex de alienar e vender e transferir bens de até 1 milhão sem aval prévio do juiz e por aí vai. Pensa num trem enrolado. Um bom dia para quem aqui, vamos ver, bom dia aqui. Para Isaura Schell. Amado Batista e Elias Wagner.

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0: Bom dia, meu amigo Chico. Aqui é Gerson Alto Jucu. Manda um alô para minha esposa Juliana, meus filhos Teodoro e Bianca. Toca a música Capa de Revista, Gilberto Gil.
1: 5h56.

0: Rex. Ah, bom dia, o pessoal tá tirando leite, bom dia. Buongiorno, buongiorno, buongiorno. Adamastou.
1: Seis horas.

0: pela intercessão Nossa Senhora Aparecida, Jesus tome conta, a Virgem Maria tome conta de todo e cada um de nós. Pela força do Cristo que está vivendo na unidade de todos e cada um.
1: Dai-nos sempre nesta vida paz e amor do bom Jesus.
2: Ó Maria Santíssima, que em vossa imagem milagrosa de Aparecida espalhais inúmeros benefícios sobre o Brasil. Eu, embora indigno de pertencer ao número dos vossos servos, mas desejando participar dos benefícios da vossa misericórdia, prostrado a vossos pés, consagro-vos o entendimento, para que sempre pense no amor que mereceis. Consagro-vos a língua, para que sempre vos louve e propague a vossa devoção. Consagro-vos o coração, para que depois de Deus vos ame sobre todas as coisas. Recebei-nos, ó Rainha incomparável, no ditoso número dos vossos servos. Acolhei-nos debaixo da vossa proteção. Socorrei-nos em nossas necessidades espirituais e temporais, e sobretudo na hora da nossa morte. Abençoai-nos, ó Mãe Celestial, e com vossa poderosa intercessão, fortalecei-nos em nossa fraqueza, a fim de que, servindo-vos fielmente nesta vida, possamos louvar-vos, amar-vos e render-vos graças no céu, por toda a eternidade, assim seja. Pela intercessão de Nossa Senhora Aparecida, Rainha e Padroeira do Brasil, a bênção de Deus Onipotente, Pai, Filho e Espírito Santo, desça sobre vós e permaneça sempre. Amém.
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Olá, bom dia, bom giorno, bom dia, bom dia. Agora são 6:13 aqui nas montanhas. 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

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Agora 6:14 aqui.

bom dia pra Idalina, pediu uma música que Gustavo Lima, Luiz Sonsi, Vagabundo. Tem Vagabundo no Brasil? Tem? Nossa.

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Um bom dia para quem? Para quem? Pro Libério Guisto arranjou a música, não sei, eu nunca vi. Isso aqui é do tempo que Marechal Deodoro era menino, acho que era, porque muito velhos aqui, vamos lá. Relíquias Sertanejas, Mundo Caipira de Moacir Filho, dupla Verde e Amarelo, o nome da dupla, Verde e Amarelo, a música chama-se Estatuto do Violeiro. Vedaremos aqui, Robert, que salta fora com a...

0: Já volto com as cotações.
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0: Andiamo, vamos às cotações? Vamos lá. Começando com o café. O café bebida dura deu mais uma subidinha. Ele abriu o mês com 1.586. Foi variando para lá, para cá, para lá. Ontem ele fechou em 1.653. Tá bom, vai assim. O Bebida Rio abriu o mês em 1.287 e ontem fechou em 1.305. Também melhorou. Tinha dado uma subidinha, baixou, depois agora voltou a subir de novo. O que ele está oscilando para baixo é o Conilão. O Conilão abriu o mês em 1.036 e ontem fechou em 1.003. R$33 a menos. Então os preços ficaram assim. O Bebida Dura, 1.653. O Bebida Rio, 1.305. E o Conilão, 1.003. Os outros trem, o Agrião, R$4,55, preço médio, né? Alecrim, R$21,43, alface crespa lisa americana, todo dia muda de preço. R$3,67 no preço médio, subindo. Alho porró, R$13,04. Almeirão, R$1,82, estável. Brócolis comum, R$5,26, estável. Brócolis Ninja, R$3,50, fraco. Cebolinha, R$5,26, estável. Chicória, R$3,45, estável. Coentro, R$5,26, estável. Couve, R$4,55, estável. Couve chinesa, R$1,18, subindo. Couve flor branca, aquele engradado com 8, R$30 a R$32, preço médio R$31, subindo. Espinafre, R$4,00. Estável. Hortelã, R$9,09, sempre esse preço. Hortelã é estável. Manjericão, R$8,33, fraco. Mostarda, R$3,57, estável. Repolho híbrido, R$1,50 a R$1,64, subiu um pouquinho, mas está fraco ainda, né? O repolho roxo, R$2,84 a R$2,97, subindo também. Rúcula, R$5,56, subindo. Salsa, R$5,88, subindo. Abóbora jacaré madura caiu. R$1,99 a R$2,03, preço médio R$2,02, caindo. Abóbora maranhão, R$2,37, também fraco, caindo. Abóbora japonesa, R$2,46 no preço médio, subindo. Princesa, R$2,06, subindo. Abobrinha italiana, R$2,00, subindo. Berinjela, R$3,33, subindo. Chuchu, 1,11 fraco, Giló compridinho e o redondinho, 4,73 estável. Milho verde com palha, 2,75, caiu, é meu preço. Por isso na bandejinha também caiu, estava 7,26, agora tem R$ 7,00. Pepino japonês, 3,13 fraco, pepino comum, 2,05 fraco também. Pimentão amarelo saiu, nossa, que preço, 15,67 no preço médio, então 15,56 mínimo, 15,89 máximo, no preço médio 15,67 o pimentão amarelo e o vermelho. O pimentão verde fraco, fraco, caiu e bem, 3,33 a 3,56, 3,47 no preço médio. O quiabo voltou a subir, 6,52 no preço médio. Tomate cereja, 4,19, voltou a subir também, 4,19 no preço médio. O tomate italiano, esse caiu, R$ 4,00. O tomate longa-vida extra, o nosso aqui, ruim, mas olha, BR-262. É buraco, não sei o que, não sei quanto, pare-siga, não sei aonde. Ele não está bem. Ele sobe e depois cai, e caiu bravo. R$ 2,81 a R$ 3,00 no quilo. Preço médio R$ 2,93. Nossa, arunho, hein? Bom, vamos lá. Bom mesmo deve ser deputado, que aqui no estado vai eleger 30. Tem 403 candidatos. Vamos lá. Chega de conversa. Vagem rasteira, 8,19. Vagem macarrão, 5,30, subindo. Mandioca do Nene. Deu uma subidinha. Ora, senhores, hein? 3,18 a 3,39. Preço médio 3,28. Nene, não liga a bomba que não tem água, hein? Tá seca agora. Alho brasileiro 5/6, 15. O alho importado chinês 16. Batata barua 7,67, caiu um pouquinho, era R$ 8,00. Batata lisa ágata, 3,15 no preço médio, subindo. Batata lisa, batata doce, desculpa, 3,58 fraco. Batata doce, batata lisa aster, 4,60 estável. Beterraba, 4,60 estável também. Não, beterraba 2,86 fraco, caiu o preço. Cará, 3,68 fraco também. Cebola amarela C3 deu uma melhoradinha, mas está fraco para venda. 3,95 no preço médio, 3,82 a 4,8 deu preço médio 3,95. A cebola roxa, essa deu preço bom, 6,3 a 6,11, preço médio 6,8. Cenoura 4,50 fraco. Gengibre 2,19 a 2,37, reagindo, mas está fraco, né? Bicho, tem que dobrar isso aqui. 2,28 no preço médio. E o inhame? O inhame de 3 a 3,10, 3,05 no preço médio. E o abacate? Abacate subindo, que está acabando, né? 2,33 a 2,44, preço médio deu 2,38. Abacaxi pera miúdo 3, abacaxi graúdo 7, banana figo 3, banana maçã 4,50, banana nanica R$ 4,00, bom preço. Banana ouro 4,50, banana prata R$ 5,00. As bananas estão com preço bom. Terra para vender. Banana terra 6,06 a 6,22, preço médio 6,17. Preço muito bom para vender, hein? Banana terra. Vamos lá. Coco seco deu R$ 7,00. O coco verde deu R$ 3,13 no preço médio. Laranja Bahia deu R$ 5,00 o quilo. Laranja lima deu R$ 4,22. Laranja pera, que era para suco, deu R$ 1,75. Lima da Pérsia deu R$ 5,19. Limão galego, olha, chegou o galegão aqui, hein? fazer um suco de limão galego, bom também, vai. 1,44. Siciliano, 7,67, subindo o siciliano. O limão Taiti, que está com preço muito bom, está tal e qual, como diria a nona, com o limão Taiti. Limão siciliano e Taiti, o siciliano está 7,67 e o Taiti está 7,22. Pressão no limão Taiti. Vai me tirar verde, hein? Aquela cascona grossa para aproveitar o preço, né? Então vamos lá. Maçã Fuji, 5,97. Maçã Gala, 6,34. Maçã Mamão Formosa, 5,67 no preço médio. Mamão Havaí, tipo 18, 4,25, subindo. Manga Palmer, 6,94, subindo. Maracujá Azedo, 10,89, subindo. É pro jogo de amanhã. Melancia Baby, 4,42. Aquela redondinha graúda, 2,67, barato. Mais o que, que nós temos aqui? Morango. O morango voltou a subir. Deu uma caída brava nesse final de semana. Agora reagiu ontem. Do 20 a 21,20. Deu preço médio R$ 20,60. Tangerina Poncan. Deu uma caidinha, mas muito pouco. Ela manteve R$ 4,44 no mínimo e no máximo preço médio, claro. R$ 4,44. Vamos ver aqui agora. Ovo codorna, 110. Ovo branco, 146, 148, fraco. E o vermelho, 190, subindo. Amendoim com casca, 7,47. Feijão preto, 5,89. Feijão vermelho, 6,22. Melhorou um pouco o preço. Farinha de mandioca, 4,40. O fubá deu R$ 4. E uva passa deu R$ 14,40.

Lembrando que hoje é terça-feira. Terça-feira é dia do Terço dos Homens, que acontece após a celebração das 7 horas na Igreja Matriz. Você está convidado a participar do Terço dos Homens hoje, e é sempre às terças-feiras, depois da celebração das 7 horas.

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0: O presidente do Corinthians confirmou a renovação de Memphis Depay. O Memphis.
1: Tá bom, tá bom.
0: Nos jogos de ontem, né, o Internacional e o Remo, ficou 1-1. Eu nunca vi time para perder gol ao Internacional, não? Uma coisa assustadora, né? É. Levar aqueles pés de ferro lá e consertar esse pé desse cara. Na segunda, Série C, na terceirona, o Ferrinha lá de Araraquara ganhou de 4-0 do Paysandu. E o Guarani empatou com o Ipiranga 2-2. Foi só.

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Tá quase chegando a hora das propagandas eleitorais. Não é, para com isso. Aqui no estado, 405 candidatos a 30 vagas na Assembleia Legislativa Estadual. Madonna da Caropita.

Um bom dia, Paulo Porto pediu aqui Santa Cruz da Estrada, Leôncio Leonel. Vamos achar isso aqui, Madonna da Mãe. De onde eu vou achar isso aqui? Aqui. Aqui. É, mas aqui tem primeiro, tem que fazer as propagandas, né? Todo mundo faz propaganda.

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4: 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É, você que mandou aqui para mim uma foto de um lugar que tem móveis abandonados, né? Que o pessoal joga ali. Eu precisava saber onde é para poder repassar isso para a prefeitura. Anota, por favor, onde é. Tá bom? Na rua. Muito bem.

hoje também tem reunião do AA, né? Terça-feira, aqui em Venda Nova. Lá na... salão de festa lá da maçonaria, cedido gentilmente pela organização para a equipe do AA, todo mundo que participa do AA fazer a sua reunião.

O motivo da queda no número de candidatos a deputado federal. Espírito Santo tem 135 candidatos. Em 2022 era 201. Faleceu a atriz Laura Cardoso, grande atriz. Essa realmente eu tiro o chapéu para ela. Aos 98 anos, em casa, em São Paulo.

O Porto de Vitória passa a cobrar tarifa em cima de carros importados e gera insatisfação. A visão do empresariado, o Espírito Santo, que é a maior porta de entrada de veículos importados do Brasil, pode perder competitividade. A Vepor comissionada, a Veports, né, com concessionária responsável pelo complexo portuário de Vitória, começou a cobrar agora em agosto uma tarifa em cima da movimentação de carros. Em primeiro momento, de 0,2% em cima do valor da carga. Até o final do ano chegará a 0,4%. A nova taxa, claro, gerou insatisfação no trading de comércio internacional, empresas responsáveis pela intermediação das operações. Na visão do Sindex, Sindicato do Comércio Exportador, o Estado, que é a maior porta de entrada de veículos importados do Brasil, pode acabar perdendo a competitividade. É um custo novo que não estava na planilha. Estamos falando de algo sobre 0,2% do custo da carga, chegando, que vai chegar a 0,93. Não é pouca coisa. Essa importação de carro é uma cadeia relevante de comércio exterior capixaba. De janeiro a julho, 231 mil carros entraram pelos portos do Espírito Santo. Que miséria. O valor comercializado no período é de 4,27 bilhões. Hoje, 52% dos veículos importados entram no país pelos portos de Vitória e Vila Velha. De setembro de 2022 a julho de 2026, foram 750 mil carros que entraram pelo Espírito Santo. Porca miséria! Hein? 750 mil carros? Não é só aqui, claro, né? Mas esse aqui é o mais. Madonna da Carupita, é muito chinês aqui nesse país, hein? De acordo com a Vports, a aplicação das tarifas sobre movimentação em regimes especiais, caso dos automóveis, máquinas, equipamentos, tem o objetivo de promover a rotatividade das cargas e assegurar que as áreas compartilhadas do porto permaneçam disponíveis para atendimento aos diversos usuários que dependem das instalações para operar a estrutura do multipropósito. Todo mundo tem razão, ninguém, hein? Como é que é? Casa que não tem comida, todo mundo briga.

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Aí Darina tá mandando a saudação por trocentas pessoas, né? Comunidades São João, Viçosinha, Indaiá, Camargo, Vila Betânia, Pedaçu, Cristo Rei.

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0: 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O pedido de recuperação judicial da Casas Bahia, que coisa, hein? 17,3 bilhões é a dívida. Escancarou uma crise que a maioria do varejo enfrenta silenciosamente. Quando o negócio não tem o tamanho das Casas Bahia, ele não pede recuperação judicial, ele fecha e quebra, ou quebra, né? O número de empresas do varejo em processo de recuperação judicial vem crescendo. De junho de 2025 a junho de 2026, o total de companhias nessa situação saltou de 819 para 986 empresas, né? E em 12 meses teve um aumento de 20% de quebra de empresa. O próximo dos 21,2% registrado no total de recuperação judicial, informa o monitor RGF BizDoc, plataforma que rastreia pedidos de recuperação judicial, falência e insolvência no Brasil. Todo mundo está na campanha, e o pau está quebrando, literalmente. O que marca o varejo, porém, não é a recuperação judicial, é a falência de empresas. O varejo tem a menor proporção de empresas em recuperação judicial, porque os grandes setores da economia, o processo para cada 1.000 empresas ativas, a metade da média nacional. Em compensação, o setor tem 686 empresas falidas para 986 em recuperação. Material de construção sem falências, conta 70 em recuperação. Ótica, 42 falências, conta 10 recuperações. Móveis e iluminação, 38 falências, conta 26 recuperação. Calçados, 25 falências, contra 11 recuperação. Até a Folha de São Paulo, esquerdinha do sistema, está preocupado aqui. Recuperação judicial varejista em abril. Posto de combustível, 182. Hiper e supermercado, 101. Peças e acessórios de veículos, 92. Isso de abril a junho. Está aqui na Folha de São Paulo. Vestuários e acessórios, 89. Material da construção, 70. Automóveis e comerciais leves, 52.

Outros produtos especializados, 44. Farmácia e drogaria, até farmácia, 36. Movimentação e mini-mercados e mercearias, 32. Móveis e iluminação, 23. Eletrodoméstico, 22. Demais segmentos, 243. Mercadinhos aqui, bar. Total, 986 empresas em recuperação judicial entre abril e junho. Quebramos, né? O pedido de recuperação das Casas Bahia e da Marabras são exemplo de crise de rede varejista. Com 17,3 bilhões de dívida, as Casas Bahia buscaram justiça, a justiça para, após anos fechando lojas, cortando pessoal. O movimento das duas companhias escancara o nível de pressão financeira enfrentado por parte das empresas brasileiras, atingindo especialmente o setor de bens duráveis, avalia a Private Investimentos. O encarecimento do crédito e o orçamento apertado das famílias pioraram o quadro para o varejo. A alta taxa de juros, atualmente em 14% ao ano nesse setor, eleva o custo das empresas a renovarem suas dívidas ao mesmo mercado. O risco de falência dessas companhias gera grande efeito cascata, né? Que esse é o perigo, né? Damasceno diz que a popularização do marketplace shoppings online também pressiona grandes varejistas. Verdade. É, não tá fácil, não. Essa matéria tá no jornal do sistema. Chegou aí no sistema e eles têm coragem de publicar, é porque o trem tá ruim mesmo. Nesse contexto todo assim, tem ainda a chamada fuga do capital estrangeiro, tira quase 16 bilhões da Bolsa. A fuga do capital estrangeiro, quase 16 bilhões, sai da Bolsa do aumento, né, diante do aumento das incertezas no Brasil. Gazeta do Povo que publicou isso. Obrigado aqui, ouvinte que mandou também.

Obrigado aqui para você que mandou o endereço aqui onde está o lixo reciclável que pode ser colhido, para ser recolhido pela prefeitura. Depois eu vou mandar para a prefeitura, tá bom? Tá bom. Andiamo. Jean Giovanni, a verdade veio à tona.

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3: 7:27.
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3: 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Bom dia. Buongiorno. 7:30 aqui nas montanhas. Eita, ferro só. Vamos nós. 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Um bom dia para Luzia Brandão, tá mandando a saudação para toda a família, em especial pro esposo e também pra amiga Carminha, Timóteo, lá da União. Bom dia. Bom dia. Amado Batista, se não for por amor,

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Bom dia. São Lourenço diz o Venap, eu tô pensando, Dácio, uai, mas aquele VAR que marcou o jogo do Flamengo no domingo, no final da tarde, aquele não funcionava não, o botão? O jogador roubou uma bola, arrancou sozinho, dava ele, atrás só tinha o goleiro. E o cara empurrou e puxou e jogou ele no chão. É, cartão vermelho, mas sempre foi, falta. Ali, desse jeito, com essas condições, aconteceu nada. Deu um cartão amarelo. Eu tenho a impressão que ele queria que o cara desse um chute no calcanhar dele, arrancasse metade do calcanhar, e aí acho que marca. Ah, vá lá. Muito ruim esse brasileiro. Um bom dia pra quem? Pra Marta Meneghetti Paggio. Bom dia, você quer ouvir uma música do... Também quem quer ouvir a música, deixa eu ver aqui. É, bom dia, Chico. Toca a música do Frejusso. Ofereço meu filho Vitor, que está aniversariando hoje. Vitor, parabéns para você, está completando 10 anos. Que Deus te abençoe. O seu anjo da guarda te proteja pela vida fora, tá bom? Eu vou tocar dois pedidos aqui do Frejusso. Eu vou tocar essa música do Frejusso, quer ver? Andiamo qua.

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Um bom dia a todos os afiliados do Sicoob, todos os cooperativistas e também a todos os funcionários aqui da região das montanhas.

Agora aqui são 7h48. 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

falando ainda de economia, um ouvinte mandou aqui. Onde está aqui? Matéria que saiu num dos órgãos da imprensa do sistema, né? Que é a Veja. Que era da Abril, que faliu. E agora um outro grupo de banqueiro, né? Lojas paraguaias de importados começam a fazer entregas no Brasil pelos Correios. É mole ou quer mais? Estatal brasileira anunciou parceria para distribuir compras feitas pela internet das redes Calishop, Cell Shop e Newzone. Chargungo, enfim. A fonte é a Veja que está publicando isso.

Assassino do Maranhão disse que levava propina direto, propina dentro do palácio para governador. Ei, Maranhão, que você fez de errado na vida para merecer essas coisas? Peça central de uma trama que mistura corrupção, assassinato. Gibson Cutrim, condenado a 13 anos de cadeia pelo homicídio de um empresário maranhense, disse em depoimento à Polícia Federal que levava propina para o grupo do governador Carlos Brandão, do PSB, dentro do palácio. Eu pegava dinheiro dele, levava para levar para Carlos Brandão, né, governador. Inclusive levei valores para dentro do palácio, relatou a delegada da Polícia Federal. Inclusive a discussão sobre divisão de dinheiro relacionada à corrupção, que coloca Gilson na cena do crime pelo qual ele foi condenado. Um assassino disse ter sido chamado para uma armadilha, uma arapuca, pelo sobrinho do governador, Daniel Brandão, afastado do Tribunal de Contas do Estado pelo ministro Flávio Dino. Quem? Ministro Flávio Dino. Quem mesmo? Não ouvi direito. Ministro Flávio Dino, do STF. Ah, tá bom. Na versão de Gibson, a federal, a vítima do homicídio estava armada e era um pistoleiro conhecido em São Luís. E para não morrer, ele decidiu atirar antes. Eu atirei, todos os tiros foi pela frente e eu fugi. Nessa hora é que eu saí desesperado. Daniel me liga: cara, tu é doido? E apaga tudo e tal, o rapaz me levou e tu me chamou pros caras me matar, Daniel, por aí vai. Esses diálogos tudo picotado, né? Ah, Maranhão. Bom dia pro comendador. Bem-aventurados a todos aqueles que hoje acordaram em paz, gratos a Deus pela chance de viver mais um dia. Ah.

Bom dia, Chico. Tá mandando aqui a Celina. Hoje é aniversário da minha filha Rosimar Galavotti. Rosimar, bom dia para você. Parabéns, felicidades, que Deus te abençoe. Feliz aniversário.

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Bom dia. 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Bom dia. Bom dia, Chico. Eu sou o Zezé da Bicuíba. Gostaria de ouvir uma música do Baitaca. Você escolhe para o meu irmão Rogério, para o Gerson, para todos da oficina, o Chico Ferreira e seus familiares de Bicuíba. Deus abençoe vocês. Amém. Vamos lá. O trem tá ruim pro lado do Baitaca. Lamento de pobre.

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Bom dia! 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

8 e 11 aqui, deixa eu ver. Bom dia, Chico Socorro. Gostaria de ouvir uma música do Eduardo Costa e mandar para minha amiga Lúcia lá em Alto Caxixe, frio, e minha amiga Alice para todos da rádio.

São Lourenço diz o Venâncio do PC. Nossa, olha, tem aquele VAR muito ruim, né? Agora com as novas normas, que tem que ficar 5 minutos com a bola, 7 minutos, bom, tem algumas coisas que vêm pro bem do futebol. Agora outro, vamos. O José Luiz Moisés mostrando para nós que nós estamos ferrados. A reforma tributária, ninguém entendia nada daquilo direito, daqueles legisladores. E eles foram tocando para frente, foram votando, aquilo foi assim, agora ninguém sabe como é que vai. Está uma insegurança muito grande no mercado. Tem aí na porta do legislativo... que já passou a questão do 6-1, 5-2, e aí ninguém sabe. Eleição agora começa, daqui no próximo domingo começa as propagandas e vai embaralhando tudo. Vamos ver o IVA de alguns países, né? Que é isso que eu sonho de colocar aqui, o Imposto de Valor Agregado, IVA. Nos Emirados Árabes Unidos, lá é 5%. 5% de imposto, pronto, tudo. Suíça é 8,1%. Singapura, 9%. Japão, 10%. Paraguai, 10%. México, 16%. Alemanha, 19%. Colômbia, 19%. França, 20%. Argentina, 21%. Espanha, 21%. Uruguai, 21%. Portugal, 23%. Suécia, 25%. Brasil, claro, gostosão, 28%.

Mas não tem essa bagunça que aqui no Brasil, que vai ser esse doido IBVA, vírgula, né? Não sei que, do que, aquilo tem isenção, aquilo lá não sei da onde, que lá é do Nordeste, portanto tem facilidades de obter empréstimos no Banco do Nordeste, Banco do Nordeste vem até aqui Linhares, daqui para baixo a gente só banca aquele imposto lá em cima e porca miséria. A vaca foi pro brejo, para frente ela tola, para trás ela não vem. Vaca não anda de ré, não anda. Não é igual o cavalo de rodeio, não é aqui. Boi de rodeio também anda, entra de ré. No brejo não tem, não. É, Zé Luiz, é assim mesmo.

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0: 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Um bom dia lá para toda a equipe da Oficina Batistim, né, mano? Um bom dia para quem? Para o Gilmar Meneguts. Vamos lá, mandando uma saudação para o Lenilson. Lenilson, bom dia, Lenilson. Vamos lá. Sorta, Barquinha.

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2: São Lourenço de Juvenap, Autopeça em Santa Maria de Barra, São João de Viçosa, aqui no centro tem São Lourenço cuidando da... dos brutos, porque os brutos também amam. Nesse domingo, excepcionalmente, a celebração de domingo de manhã na Igreja Matriz vai ser às 8 horas, hein? Não às 9, como tradicionalmente o é. Porque tem uns missa do Crisma, né? Do sacramento da Crisma. Nesse domingo, 8 horas, começa a celebração com o bispo Dom

Capixaba pediu, nós vamos rolar aqui. É, aqui, se cursita, demo qua, é, pular essa daqui. Voando sem asa.

Lembrando que a missa do Crisma desse domingo, que é às 8 horas, não vai ser dentro da Igreja Matriz, não. Vai ser no Lajão. Então, muita gente, né? Bom, 8 horas. Bom dia pro Leir. Leir, bom dia, Chico. Você, esse entende de economia, é bom de matemática. Se não fosse o Parque do Federativo, dos 5 mil e punhadinhos de municípios, quantos já não existia mais? Ah, olha, se fizesse uma reforma do Parque do Federativo, pelo menos uns 1000 municípios acabariam, porque não, eles não se sustentam. Tem que ser bancado pelo governo do estado. É uma vergonha. Os legisladores brasileiros são muito ruins. Levar esse país à bancarrota. Foi. Tem não sei quantos anos já que não cria mais município. Tem distritos que tem que ser município, porque são muito bons, progrediram, são organizados, etc. E tem um punhado e meio de municípios que não se sustentam, tem que bancar. E chega lá, tem todas aquelas secretarias. Não sei o que, não sei o que lá. Às vezes tem duas ou três secretarias para tocar o município, tem 15, porque é tudo político, né? Se elefante era piquê, dizia o saudoso Jô Soares. Eita, trem. Bom dia, Chico. Jailson da Providência toca Espinho na Cama. Hoje eu vou tocar diferente, hein? Não é aquele... Hoje é com a Carmen Silva. Lembra? Lembra?

aqui 8h46. Daqui a pouquinho tem Manhã Você, hoje com Magno Nogueira. Bora, bora lá. Segredo das frutas. Hoje na bolinha do Sagrado Coração de Jesus tem as dicas. Kiwi tem mais vitamina C do que laranja, viu? Comer manga com frequência ajuda a bronzear melhor. Pronto, agora sim. Em apenas um morango há aproximadamente 200 sementes. Tomate, jiló, berinjela com são frutas, pois possuem sementes. O figo é flor. Sabia? Falar em figo, uma das frutas mais ricas em cálcio, potássio e fósforo é o figo. Abacaxi contém enzima digestiva, sendo ótimo para a sobremesa. A casca da laranja é a parte mais rica em antioxidante. Faça chá. Banana, quando ainda está verde, é boa para quem está com diarreia. Pronto, agora vai. Agora fechou, hein? Frutas roxas, como a jabuticaba e a mora, possuem propriedades anticâncer. A acidez do limão colabora para melhorar o perfil de bactérias do seu intestino. Quem mandou essas dicas foi a doutora Samara Dias, nutricionista, no boletim, na folhinha do Sagrado Coração de Jesus.

Hoje é dia de Santa Helena. Que importância teve Santa Helena para o cristianismo? Pode-se referir a diferentes pessoas e lugares importantes. As principais referências incluem a imperatriz romana Santa Helena, a religiosa italiana Santa Helena Guerra e também localidade geográfica na América Latina, né, chama Santa Helena. Santa Helena Imperatriz, mãe do imperador romano Constantino, é venerada por encontrar a suposta cruz de Cristo e mandar construir basílicas na Terra Santa. Sua festa litúrgica é celebrada hoje, dia 18 de agosto. Santa Helena da Guerra, já freira italiana, fundadora das ordens Oblatas do Espírito Santo, conhecida como Apóstola do Espírito Santo, foi canonizada pelo Papa Francisco em 2024. Que coisa interessante. Uma vez convertido, Constantino proclamou que o cristianismo seria a religião oficial do Império Romano. Não durou muito, não, o Império Romano, mas o cristianismo sim.

Por isso, Santa Helena protege de forma especial os arqueólogos, os pobres necessitados, as pessoas com dificuldades conjugais ou divorciadas. Ela também é invocada contra perigos e aflições espirituais para encontrar forças diante das provações difíceis. A afinação está aqui. Chico Teixeira e Almir Sater.

lindezza. Aham. Andiamo? Andiamo via. Olha, mas antes uma informação que o Rodrigo diz. Rodrigo, bom dia. Veio aqui enriquecer a nossa, nossas afirmações sobre frutos, né? Chico, na verdade, o morango é um pseudofruto, tipo figo, né? O que pensam ser sementes é o que realmente são os frutos, aquelas... Não sabia. A parte comestível é o chamado, é o mesocarpo, né? Carnoso. E as sementes são os frutos do morangueiro. Tá bom, obrigado. Graças. Continuemos cultivando o morango e o mesocarpo carnoso bonito.

Arrivederci fine domani, un buongiorno a tutti quanti. Arrivederci, quer dizer, até mais ver amanhã. Um bom giorno a tutti quanti, um bom dia a todos. Uma boa giornata de lavoro, um bom dia de trabalho, né? Nada do que você vê em transformações aqui, lá, colá, caiu do céu. Nada caiu do céu. Tudo custou muito trabalho, muito suor. Né? Tem uma geração que veio e achou que isso aí caiu do céu, assim, caiu os prédios, caiu de tudo, geladeira, televisão, morango que tá na geladeira, assim, caiu do céu, caiu não. Tudo custou muito trabalho e não tem outro jeito de manter ou ir para frente é sem trabalho, tem que trabalhar. Arrivederci, allora, então até mais ver.

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Olá, muito bom dia! Chegando no seu rádio, manhã você, desta terça-feira, aqui na 107,1 Rádio FMZ, a rádio da família. Hoje, dia 18 de agosto, eu por aqui no comando do Manhã Você. Edmar vem logo mais à tarde aí para comandar o FMZ Sertaneja. Fizemos uma pequena inversão aí devido a compromissos, mas vamos juntos. Você pode participar do nosso programa dessa manhã através do nosso telefone, que é o 35463068, ou através do nosso WhatsApp, que é o 28999283068. Você participa do nosso programão Manhã Você. Simbora começando com Diego e Vitor Hugo.

0: Está aí o som do Seu Jorge para você aqui na 107,1. Tempo perdido. Diego e Vitor Hugo, começando amanhã você aqui pela 107,1 com Tubarões. Você ligado nessa manhã de terça-feira e curtindo o Manhã Você aqui pela Rádio da Família, Rádio FMZ. Obrigado aí pela sua companhia, pela sua sintonia. Você ligado aí na sua casa, no seu carro, no seu trabalho, em sintonia com a Rádio FMZ. Bora que bora. Manhã Você aqui na 107,1. 9:10. Ótimo dia.
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1: 9:31.
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9h33, bora que bora, como eu, você aqui na 107,1, Rádio FMZ, a rádio da família. Você ligado no Manhã Você, nesta segunda-feira, aqui pela Rádio FMZ. Bora que bora de música, Grupo Menos é Mais e Simone Mendes. É o P do Pecado.

Bom demais da conta, você ligado aqui na Rádio FMZ, a Rádio da Família. Agora são 9 horas e 43 minutos. Estamos juntos com o Manhã Você aqui na FMZ. 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Bora que bora com o Manhã Você, nessa manhã de terça-feira aqui pela Rádio FMZ, a Rádio da Família. Um bom dia para os amigos ligados aí na FMZ, o Idalécio ligado na FMZ. E também um alô para o meu amigo Valni. Aô, Varni, ligado na FMZ nessa manhã aqui. Também o Valni tá mandando um alô para sua esposa, Oliette Bernardo. Eita! Um abraço para vocês, ótimo dia e bora que bora de Laona Prado e Paula Fernandes.

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0: Mergulho no Mar, é um som de Melim para você aqui na FMZ 959. 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Segue no seu rádio amanhã você, até o meio-dia amanhã você, e até às 13 horas estamos juntos aqui na programação da 107,1. 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
4: 10:01.
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Bom demais da conta, você ligado aqui na FMZ, a Rádio da Família. Agora são 10 horas e 12 minutos. 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Homens vestidos de palhaço são presos ao pedir doações em Vitória. Dois homens vestidos de palhaço foram presos enquanto pediam doações a motoristas em um semáforo na Enseada do Suá, em Vitória, na tarde desta segunda-feira, dia 17. Segundo a Polícia Militar, havia mandados de prisão contra a dupla por estelionato. Os suspeitos foram identificados como Vinícius de Oliveira Menezes, de 31 anos, e Matheus de Sales Rocha, de 27 anos. Os dois estavam no cruzamento da rua Humberto Martins de Paula com a Avenida Américo Buais. E, de acordo com a PM, eles utilizavam máquinas de cartão para receber as doações. Motoristas, porém, relataram que os suspeitos cobravam valores superiores aos informados. O tenente Rodrigues explicou que a PM chegou aos suspeitos após receber informações da comunidade. Segundo ele, a máquina de cartão apresentava cobranças de R$ 50, R$ 150 e de até R$ 300. Eles variavam a cobrança de acordo com o perfil que verificavam no momento, se iam ter ou não a oportunidade de aplicar esse golpe, explicou o tenente. Conforme Rodrigues, os dois são de São Paulo e já teriam sido presos pelo mesmo crime em outro estado. Esse tipo de crime preocupa a pessoa que é vítima. Afinal de contas, a pessoa trabalha todos os dias e não espera cair nesse tipo de golpe, principalmente quando a intenção dela é efetuar uma boa ação como contributo social, afirmou. O tenente também orientou que as pessoas confiram o valor indicado na máquina antes de confirmar compras ou doações. Então fica aí o alerta. Os homens foram encaminhados à Delegacia Regional de Vitória para o cumprimento dos mandados de prisão expedidos pela 4ª Vara Criminal de Cuiabá, em Mato Grosso. Informação aqui na 107,1 Rádio FMZ, a Rádio da Família. 10 horas e 15 minutos. Você ligado aqui na nossa programação e curtindo o Manhã Você. 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
4: Simbora com Manhã Você, nessa manhã de terça-feira aqui na Rádio da Família, Rádio FMZ. Bora que bora você, meu amigo, minha amiga, ligados aqui na nossa programação. Bom dia, socorro! Simbora com Manhã Você. Também a Penha lá do Peçanha, tá ligado na FMZ. Fala, Penha. Bom dia pra você, todos aí do Peçanha, ligados na FMZ. Quem curte a nossa programação nessa manhã de terça-feira também é a Sandra Maria Busato. Alô, Sandra, bom dia, bora que bora. Estamos juntos com Manhã Você. Música, informação no seu rádio é aqui pela 107,1. Agora 10 horas e 19 minutos. Ótimo dia pra gente, vamos nessa. Música.

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Bora que bora com Manhã Você aqui pela 107,1, 10 horas e 33 minutos. Estamos juntos. Manhã Você aqui pela Rádio da Família. 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Simbora aí com Manhã Você, aqui pela 107,1. Estamos juntos, vale a sua participação. Nosso WhatsApp é o 28 999283068, para você participar aí do nosso programa desta terça-feira. Pagode com o Péricles aqui na nossa programação logo de manhã, escuta aí.

0: Jota Quest, Além do Horizonte, versão remix pra você aqui na FMZ, bom demais, matar saudade. Além do Horizonte, música bacana aqui na nossa programação. Agora são 10 horas e 43 minutos. 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Agora, 10h44, segue no seu rádio nosso programa.
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3: Simbora com Manhã Você aqui pela 107,1, 10h49. Ligados nesta manhã de terça-feira aqui na FMZ, Dalina Barbosa, lá no Cristo Rei. Oi, Dalina Barbosa, bora que bora, vamos nessa. Larissa Alves, na Vila Betânia, em sintonia com a FMZ, um bom dia, vamos nessa. Sucesso de Geninho e Mariana Fagundes.
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0: Degradê, o som de Ana Gabriela, FMZ, Skank, Sutilmente também rolou, Vitor Clay, Anjo ou Mulher e também Geninho com Mariana Fagundes, peão todo tatuado. Bom demais da conta, você ligado na 107,1 Rádio FMZ, a Rádio da Família. Agora são 11 horas e 1 minuto, Ju, Catina, Caramelo e Jujuba estão com novos acessórios. 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Bora que bora com o Manhã Você, aqui pela Rádio da Família, Rádio FMZ. Estamos juntos até o meio-dia com o Manhã Você e depois até as 13 horas no comando aqui pela 107,1. Já já tem mais músicas no seu rádio, continue ligado e participando do nosso programa Amanhã Você.
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7: Simbora com Manhã Você aqui pela 107,1. Obrigado pela sua companhia, pela sua sintonia nessa manhã de terça-feira aqui pela Rádio da Família, Rádio FMZ. Agora 11 horas mais 5 minutos. Intensamente é com Di Ferreiro e Vitor Clay.

0: Agora são 11h17, você em sintonia com a Rádio da Família, Rádio FMZ. 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
0: Simbora com Manhã Você aqui pela 107,1 Rádio FMZ, a Rádio da Família, 11 horas mais 20 minutos. Marisa Monte.

0: embaixador Gustavo Lima na FMZ, bom demais. Ex da sua vida, cê tá doido? 11:31, bora que bora. Amanhã você aqui pela Rádio da Família, Rádio FMZ. Estamos juntos até o meio-dia com amanhã você e depois até as 13 horas com o melhor da música pra você aqui na FMZ. 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
4: Economize água. Economizar água é uma tarefa bastante simples. Para isso, basta que algumas práticas do dia a dia sejam mudadas. Um dos pontos mais importantes são reduzir o tempo de banho e verificar se há vazamento de água em casa. Além disso, aproveitar a água da chuva e reaproveitar a água da máquina de lavar também são ótimas dicas.
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7: Simbora com Amanhã Você aqui pela 107,1. Agora são 11 horas e 35 minutos. Bora que bora. Amanhã Você aqui pela Rádio da Família, Rádio FMZ. Um bom dia especial para o aniversariante do dia, o Maxwell, fazendo aniversário hoje. Parabéns, feliz aniversário e muitos anos de vida. Alô pra galera aí ligados na FMZ nessa manhã de terça-feira. Aniversariante do dia, Maxwell. Parabéns, garoto. Bora que bora.

0: Djavan acelerou, bom demais. Agora são 11 horas e 51 minutos. 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Rural Tours 2026 supera 30 mil visitantes e consolida turismo rural capixaba no cenário nacional. É a sexta-feira estadual de turismo rural. Rural Tours 2026 encerrou no domingo, dia 16, uma edição marcada pelo recorde de público, pela diversidade de experiências e pela presença de visitantes de diferentes regiões do Brasil, realizado entre os dias 13 e 16 de agosto no Distrito Turístico de Pindobas, em Venda Nova do Imigrante. O evento recebeu mais de 30 mil pessoas durante os 4 dias de programação gratuita. A feira reuniu empreendedores, produtores rurais, artesãos, operadores de turismo, gestores públicos e visitantes em uma programação voltada à valorização da cultura, gastronomia, natureza e do agroturismo capixaba. A dimensão nacional da Rural Tours ficou evidenciada pela presença de caravanas e visitantes de estados como Mato Grosso, Goiás, Maranhão, Minas Gerais, São Paulo, Rio de Janeiro, Pará, Ceará, Rondônia e Rio Grande do Sul, além de participantes de diversas regiões do Espírito Santo. Para o superintendente do SEBRAE, Pedro Rigo, a edição de 2026 representa a consolidação da feira como um dos principais eventos do segmento do país. Segundo ele, o crescimento da Rural Tours demonstra a força do turismo rural capixaba e amplia a divulgação das belezas, da gastronomia, da cultura e dos produtos do Espírito Santo. A idealizadora da Rural Tour, Regina Medeiros Amorim, também destacou a evolução da versão capixaba da feira. Criado na Paraíba, o evento serviu de inspiração para a Rural Tours. Para ela, a troca de experiências entre os estados fortalece o turismo rural e evidencia a diversidade existente nas diferentes regiões brasileiras. Informação para você aqui na Rádio FMZ, agora são 11 horas e 53 minutos.
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4: Sempre faça o descarte correto do lixo. Descartar o lixo adequadamente evita a poluição e até mesmo a propagação de doenças. Ao jogar lixo em um terreno baldio, por exemplo, você pode estar contribuindo para o aumento da população de ratos, baratas e até mesmo de mosquitos da dengue. Recicle seu lixo. Essa medida evita o gasto desnecessário dos recursos naturais e ainda ajuda a diminuir a concentração de lixo no ambiente.
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3: 11:54.
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0: barulho, Goiânia.
1: Bacana o som de Traia Véia e Murilo Ruf, eu não previ. Agora são 11 horas e 58 minutos. Você em sintonia com a Rádio FMZ, a Rádio da Família. A pequena pausa agora, temos aí a oração do Ângelus chegando. E logo depois da oração do Ângelus, estou de volta e nós continuamos juntos até a 1 da tarde. Lembrando que a partir da 1 da tarde, a partir das 13 horas, tem a Vanessa Filete comandando aqui a Rádio FMZ até as 4. E das 4 às 7 tem o Edmar Mazzioli. Muito bem, então já eu tô de volta. Continue ligado em sintonia com a Rádio da Família, Rádio FMZ.
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1: 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E a hora certa, 12:00.
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3: O anjo do Senhor anunciou a Maria, e ela concebeu do Espírito Santo. Ave Maria, cheia de graça, o Senhor é convosco. Bendita sois vós entre as mulheres, e bendito é o fruto do vosso ventre, Jesus. Santa Maria, Mãe de Deus, rogai por nós, pecadores, agora e na hora de nossa morte. Amém. Eis aqui a serva do Senhor, faça-se em mim segundo a vossa palavra. Ave Maria, cheia de graça, o Senhor é convosco. Bendita sois vós entre as mulheres, e bendito é o fruto do vosso ventre, Jesus. Santa Maria, Mãe de Deus, rogai por nós, pecadores, agora e na hora de nossa morte. Amém. E o Verbo divino se fez carne e habitou entre nós. Ave Maria, cheia de graça, o Senhor é convosco. Bendita sois vós entre as mulheres, e bendito é o fruto do vosso ventre, Jesus. Santa Maria, Mãe de Deus, rogai por nós, pecadores, agora e na hora de nossa morte. Amém. Rogai por nós, Santa Mãe de Deus, para que sejamos dignos das promessas de Cristo. Amém. Oremos. Infundi, Senhor, a vossa graça em nossos corações, para que, conhecendo pela mensagem do anjo a encarnação do Cristo vosso Filho, cheguemos por sua paixão e cruz à glória da ressurreição. Pelo mesmo Cristo, Senhor nosso. Amém. O Senhor esteja convosco. Ele está no meio de nós. Abençoe-vos Deus Todo-Poderoso, o Pai e Filho e Espírito Santo. Amém. Louvado seja nosso Senhor Jesus Cristo. Para sempre seja louvado. Música.

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5: Muito bem, agora 12:08. Estamos juntos aqui pela Rádio 107,1, Rádio FMZ, a rádio da família. Até 1 da tarde, tem muita música boa pra você aqui pela nossa programação. Agora tem Leone. Muita calma nessa hora.

Bom demais, você em sintonia aqui com a Rádio FMZ, agora são 12:15, bora que bora, até 13h, estamos juntos aqui pela 107,1 Rádio FMZ, a Rádio da Família. 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Bom demais você ligado aqui na FMZ. Bora de música boa com Chimarruts.

Humberto Jessinger. Bora! Meio-dia e 23. De um centavo até chalé no Nordeste. Veja os bens declarados por candidatos ao Senado no Espírito Santo. A Justiça Eleitoral recebeu o registro de candidatura dos 11 candidatos ao Senado pelo Espírito Santo nas eleições 2026. Junto com o requerimento, os postulantes apresentaram a declaração de bens que vão de contas com apenas um centavo a imóvel de 1,6 milhão. De acordo com os dados do Tribunal Superior Eleitoral, TSE, o candidato com maior patrimônio declarado é o ex-prefeito de Vila Velha e ex-secretário de Segurança Público, Rodinei Miranda, que disse ter quase 4,59 milhões de reais em bens. No patrimônio do candidato estão 50% de um imóvel rural na cidade de Faina, em Goiás, avaliado em 1.668.000 e um apartamento em Vila Velha estimado em 1.289.000 reais. Outros bens declarados por ele são 4 carros, Nissan Frontier, Jeep 1951, Ford Ka e L200 Triton, que somam pouco mais de 374 mil reais. Logo após Rodinei, está o ex-governador Renato Casagrande, que declarou patrimônio de 3 milhões de reais. Quase todo o valor está dividido em 2 apartamentos, de 1 milhão e 100 mil e 1 milhão 581 mil reais. Outros bens declarados pelo candidato são a participação de um sétimo aí de uma casa que garante a ele o valor de 220 mil reais e 164 mil reais em investimentos em renda fixa. Tentando a reeleição, Fabiano Contarato aparece na sequência com patrimônio de quase 1,5 milhão. Os maiores valores declarados estão em bens, são um apartamento em Vila Velha estimado em 580 mil e um terreno em Santa Leopoldina de 415 mil reais. Na declaração, o petista menciona, inclusive, aí que possui um centavo em conta corrente no Banco do Brasil. Acima de 1 milhão em patrimônio aparecem o deputado estadual Sérgio Meneghelli e a ex-senadora Rose de Freitas, com respectivamente 1.188.000 e 1.110.000. Entre os bens de Meneghelli está um apartamento no bairro Vermelho, em Vitória, estimado em 625 mil, enquanto que Rose declara uma sala comercial de 294 mil reais como seu bem de maior valor. Além disso, a MDB se inclui na declaração que possui 25 centavos em uma conta corrente do Banco do Brasil. Wellington Calegari declarou ter apenas um terreno urbano com construção residencial avaliado em 850 mil reais. Já o senador Marcos Duval, que busca reeleição, diz possuir patrimônio de 584 mil reais. E o bem de mais valor é um apartamento financiado de 530 mil. E outros investimentos dele são aplicações em renda fixa. Candidato do PSOL, professor Fabian, apresentou como bens uma casa em Vitória e um carro que juntos totaliza 264 mil. Por outro lado, Leonardo Monjardim tem 222 mil dividido em 2 carros, 2 casas e 1 terreno em Manguinhos. Fernando, a chapa para o senador Evair, formando a chapa para o Senado, Evair de Melo, Republicanos, e Maguinha Malta, do PL, fecham a lista. O deputado federal declarou aí 142 mil reais distribuídos em um EcoSport modelo 2015 e investimentos em CDB, Previdência Privada e Renda Fixa. Já Maguinha tem patrimônio declarado de 116 mil, sendo que 15 mil em dinheiro em espécie. O restante do montante está todo investido em CDB, ações, fundos de renda fixa, poupança e até em Bitcoin. Informação na Rádio FMZ, agora 12:27. Essa matéria tá no Folha Vitória de hoje. Para você que ficou interessado, Folha Vitória Online. Aí é só acessar que você vai achar essa matéria. Agora 12:27, tem Ana Carolina Rosas.

0: gente outra vez na voz do Barão Vermelho. Bom demais aqui na FMZ, meio-dia e 34. 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
2: Bora de saudade com Romance Rosa aqui na 107,1. Juan Luiz Guerra.

Dia comum com Detonautas na FMZ, meio-dia e 44. Você em sintonia com a Rádio da Família, Rádio FMZ. 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E atenção, o Rotary Clube de Venda Nova do Imigrante pede encarecidamente que as cadeiras de rodas, cadeiras de banho, muletas e camas hospitalares emprestadas que não estão sendo mais utilizadas sejam devolvidas na loja da Imigrante Tintas na Vila da Mata. Agradecemos a compreensão de todos, pois existem muitas pessoas necessitadas aguardando na fila. Mais uma utilidade pública, foram encontrados e entregues aqui na Rádio FMZ os seguintes documentos: CNH de José Vitor Pereira Cora e RG de João Batista Viana. Se você conhece ou tem informação dos donos desses documentos, diga que podem buscar aqui na Rádio FMZ. Também foi encontrado um aparelho celular com o nome de Sidney Busato. Se você conhece ou tem informação do proprietário, pode vir aqui buscar também na Rádio FMZ. Você em sintonia com a nossa programação, agora são 12:46. Dua Lipa.

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4: Muito bem, 12:55. Obrigado aí você, meu amigo, minha amiga, sempre pelo carinho da companhia, pelo carinho da sua sintonia. Vou encerrando minha participação de hoje aqui na Rádio FMZ. Na sequência, a última música de hoje e depois temos aí a Vanessa Filete. E o programa Sintonia Total. Até às 4 com música e informação no seu rádio. Das 4 até às 7, o Edmar Mazioli comanda aí o FMZ Sertanejo aqui pela Rádio da Família, Rádio FMZ. Um grande abraço a todos e até amanhã, se Deus quiser. Valeu, gente. Tchau, tchau. Ótima tarde.

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4: 1:02.
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7: Opa! Boa tarde pra você, ouvinte! Está começando agora mais uma edição do Sintonia Total comigo, Vanessa Filetti, aqui na sua companhia. Para você que está indo no trabalho, já está na estrada, está em casa, de onde você estiver, é um prazer ter a sua sintonia aqui conosco. Hoje, terça-feira, dia 18 de agosto, nessa tarde bonita, ensolarada, vamos juntos aí até às 16 horas, hein? E se você quiser mandar a sua música ou pedir o seu alô, ou pedir a sua música e mandar o seu alô, o WhatsApp para contato é o 28 9 9 9 28 3068. Vou repetir, em 28 9 9 9 28 3068. Participa aqui com a gente, fica ligadinho que tem muita música boa para tocar ainda, hein?

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4: 13 horas e 19 minutos aqui na Rádio UFMZ, a Rádio da Família. Estamos de volta aqui com Sintonia Total na sua tarde de terça-feira. Animando aí, trazendo muita informação, música boa, alegria para sua tarde. E para a gente começar a semana bem informado, vamos dar uma olhada na previsão do tempo. Como é que fica a previsão aí para essa terça-feira, dia 18 de agosto, hein? Segundo o INCAPERA, Instituto Capixaba de Pesquisa, Assistência Técnica e Extensão Rural, nesta terça-feira, os ventos costeiros seguem transportando umidade marítima em direção ao continente. Então, as condições de tempo seguem favoráveis aí para chuva em alguns momentos do dia. No litoral capixaba e também na região serrana, na porção aí das Três Santas, né? Nas demais regiões afastadas do litoral, o céu fica predominantemente nublado, sem previsão de chuva. E as temperaturas terão aí pequena elevação. Falando especificamente aqui da nossa região serrana, muitas nuvens, previsão de chuva rápida em alguns momentos. E sem chuva nas demais áreas, apenas na região aí na porção das Três Santas. Nas áreas menos elevadas aqui da região serrana, mínima de 15 e máxima de 25 graus. E nas áreas mais altas, mínima de 13 graus e máxima de 22. Essa manhã fez bastante frio aí. Tava mesmo essa mínima aí de 12, 13 graus. O negócio tava bravo, hein? O ventinho gelado. Mas aí agora saiu um solzinho, ficou tudo legal de novo, né? Deixa eu ver aqui que tem ouvinte querendo falar com a gente. Boa tarde, Vanessa. Peço a música aí do Gustavo Lima, Bala Alojada. É a Lourdes Geller, minha querida Lourdes. Ela ofereceu aí pra Tia Penha e pra Liliana Geller. Liliana e minha amiga, um beijão pra vocês. Tudo de bom, uma ótima tarde. Obrigada pela companhia, pela sintonia. E segura que lá vai, hein? 7,1.

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4: 1:32.
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6: 13:33 aqui no Sintonia Total. É muito bom ter a sua companhia aqui na Rádio FMZ. Se você quiser mandar o seu alô aí, pedir aquela música que você tá com vontade de escutar, aquela música que você gosta, manda um WhatsApp pra gente, o número é 28 99 28 3068. Vai ser um prazer aí atender o seu pedido. E é muito bom ter a sua participação aqui com a gente, né? Vamos falar de mercado do trabalho? Ó, a equipe Mundo do Trabalho mantém uma lista aí com vagas de emprego aqui em Venda Nova e em toda a região. O levantamento é feito a partir de parcerias, também postagens das próprias empresas aí em redes sociais e divulgações. São mais de 120 empresas que estão contratando, mais de 250 vagas para serem preenchidas. E se você quiser acessar a lista e ver as vagas que estão disponíveis, as empresas contratantes, qual é o contato para onde você pode buscar mais informações, enviar o seu currículo, você consegue acessar a lista através da reportagem aqui no site da Rádio FMZ. radiofmz.com.br, você acessa a reportagem lá, clica no link e você será direcionado para a página aí com as vagas. E o mais legal é que tem vagas para vários segmentos diferentes, né? Vagas para cozinheiro, atendente, motorista, eletricista, auxiliar de produção, manutenção e muitas outras vagas. E se você está pensando aí em mudar de profissão e quer saber como que você pode adaptar o seu currículo para uma nova carreira, alguns especialistas orientam aí como é que você pode aproveitar experiências anteriores e destacar competências aí que você tem e que podem ser transferidas para uma nova área. Que é aquela coisa, né? Mudar de profissão exige muito mais do que só buscar uma nova vaga, né? Se você pretende aí iniciar uma nova carreira, o seu currículo também precisa passar por essa adaptação. E não é necessário apagar a sua trajetória profissional construída até então, né? O caminho mais indicado é você reorganizar as informações e destacar conhecimentos e habilidades que tenham aí relação com a nova área pretendida, né? Você pode aproveitar o seu histórico profissional e reorganizar esse currículo aí. Então, uma das principais estratégias é identificar as chamadas competências transferíveis, que são aquelas habilidades que serão desenvolvidas aí em uma nova profissão, mas que também podem ser úteis em outra. Então, por exemplo, liderança, negociação, atendimento ao cliente, comunicação, organização, gestão de pessoas, tudo isso você consegue aproveitar aí para uma nova experiência, né? O seu currículo vai precisar ser objetivo. Quando tiver informação em excesso ou que não tem relação com a vaga, você pode deixar essa informação de lado, porque senão o recrutador ele vai ter dificuldade para identificar os pontos fortes aí do candidato, né? Se você quiser saber mais sobre o assunto, quiser aplicar isso aí no seu currículo para você tentar aí uma nova vaga de emprego, você confere aí a reportagem completa no folhavitoria.com.br. Vamos de música boa por aqui. Vem chegando pra você Lauana Prado, Escrito nas Estrelas.
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2: 13 horas e 51 minutos e você aqui sintonizado com a gente aqui na Rádio FMZ, a Rádio da Família. Você escutou agora há pouco Lauana Prado, Escrito nas Estrelas, Sabrina Carpenter, Expresso, Miley Cyrus, Flowers e Sade, Smooth Operator. Olha, o Rotary Clube de Venda Nova do Imigrante pede encarecidamente que as cadeiras de rodas, cadeiras de banho, muletas e camas hospitalares emprestadas que não estejam sendo mais utilizadas sejam devolvidas aí na loja da Imigrante Tintas, na Vila da Mata. O Rotary agradece a compreensão de todos, é que existem muitas pessoas necessitadas que estão aguardando na fila. Então, se você tem algum desses itens e não está utilizando mais, gentileza entregar lá na Imigrante Tintas, viu? Vamos aqui que tem ouvinte aqui ligadinho com a gente. O Pedro Antônio Araújo, ele mandou um alô aqui. Ele quer mandar um alô pro Rogério e pro amigo Pé de Sucuri Violeira, é isso mesmo? Alô pra vocês, meninos, tudo de bom? Obrigada aqui pela companhia, viu? E deixa eu ver aqui, o Bola aqui de Venda Nova quer pedir uma música. Eu vou tentar procurar essa música pra você. Se eu não encontrar, eu toco outra dessa mesma dupla, viu? E ele oferece aí pra todos os operadores de máquinas da prefeitura. Um bom trabalho pra vocês, galera. Obrigada pela participação aqui, viu, Bola? Então não vamos parar, não. Vamos tocar mais música aqui pra vocês. Vem chegando aí Israel e Rodolfo, Batom de Cereja.
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5: E estamos de volta aqui com Sintonia Total. Agora são 14 horas e 5 minutos aqui nessa tarde de terça-feira. Vamos juntos aqui até as 16 horas, hein? E olha, Reginaldo José de Castro perdeu a carteira com todos os documentos. Então, quem tiver informações, favor entrar em contato conosco aqui na Rádio FMZ. Ouvinte aqui querendo falar com a gente, o Jardel Viçosa pediu a música Chapeludo do Nando Moreno. Ele oferece pra toda a galera aí da Imigra Gesso, da Construtora Roriz, especialmente pro Maxwell, que tá fazendo aniversário hoje. Parabéns, Maxwell, saúde, tudo de bom aí pra você. E o Wallace Cassandro, lá de São Paulo do Aracê, pediu pra mandar um alô pros amigos Jonas, Lúcio e Thiago da Silva. Ele pediu uma música aqui que eu vou deixar pra você na sequência, Wallace. Obrigada pela participação, meninos. Vamos de música então pra vocês, hein?
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0: Aquele café, aquele cheirinho gostoso que vai invadindo o ambiente. Ô, delícia! Hoje é dia de Santa Helena. Santa Helena, ela era filha de plebeus e foi criada em uma pensão. Ela casou-se com um homem muito importante do seu tempo, o tribuno militar Constâncio Cloro. E dessa união nasceu Constantino, o primeiro imperador cristão. Ela era muito piedosa e Santa Helena partiu então em uma peregrinação para a Terra Santa, onde ela teve a graça de encontrar a verdadeira cruz do Salvador. Foi graças a ela que foram erguidas igrejas no local onde Jesus Cristo foi crucificado, no provável ponto do seu nascimento em Belém e ainda no Monte das Oliveiras. E olha só, você sente que a sua pele fica mais seca, ressecada, vulnerável nesse inverno? Tem algumas dicas que são, alguns cuidados aí que são essenciais pra gente manter o cuidado aí com a nossa pele. E não tem a ver só com beleza, tem a ver com saúde também, né? E todo inverno é a mesma história. A pele resseca, começa a coçar, o lábio racha, as pernas descamam. E todo mundo acha que é uma coisa inevitável da estação, né? E segue em frente aí, sem mudar nada na rotina. Mas o ressecamento aí do inverno, ele não é um incômodo passageiro. É um sinal de que a barreira cutânea está comprometida, né? E a barreira comprometida é pele vulnerável, né? Então, um dos maiores cuidados aí que você pode ter nessa época do ano aí com a pele, porque a umidade do ar cai, as temperaturas diminuem, isso faz com que o organismo perca mais água. E aí a pele sente o impacto diretamente, né? Então, alguns dos cuidados aí que você pode tomar. Evitar tomar banhos muito quentes e demorados, né? E apesar de ser tentador, né? Naquele dia que tá muito frio, igual essa semana aí hoje mesmo, que fez mínima de 13 graus. Mas é um inimigo da pele nessa época do ano. Porque a água muito quente, ela destrói os lipídios naturais aí da pele, né? Que é aquela camada gordurosa que forma a barreira de proteção. E com ela destruída, a pele perde muito mais água. E aí fica mais fragilizada, seca, irritada. Também não é muito legal você usar excessivamente o sabonete, tá? Existem outras coisas aí, óleos de limpeza e outros limpadores aí que estão disponíveis que você pode usar para higienizar o restante do corpo sem agredir a pele. E deixa o sabonete convencional aí para ser usado nas axilas, na virilha e nos pés. Ah, e não se esqueça, no inverno as pessoas bebem menos água. Como não tá calor, a gente sente menos sede, né? Mas o organismo continua precisando de hidratação, tanto por dentro quanto por fora. Sempre buscar um hidratante bom, com ingredientes como ceramidas, ácido hialurônico, glicerina, manteiga de karité, porque são ingredientes que restauram aí a barreira cutânea e retém água na pele. Se você tem pele oleosa, não se esqueça, tá, de hidratar também no inverno. A oleosidade, ela não significa que a sua pele tá hidratada, tá? A indicação é só você procurar aí por produtos oil-free, né? Com menos presença de óleo na composição, uma textura mais gel creme. Vamos cuidar da nossa pele pra gente poder passar esse inverno bem. Deixa eu ver o que tem ouvinte querendo falar com a gente. O Gabriel Zambon pediu uma música. Gabriel, essa música é massa, hein? Mas eu não tenho ela aqui. Vou tocar uma outra aqui pra você. Agradeço muito a sua participação. Vamos de música aqui pra vocês, hein?
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2: 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Utilize veículo apenas quando necessário. Os carros são responsáveis pela liberação de uma grande quantidade de poluentes na atmosfera. Sendo assim, restringir o seu bem importante. Seu local de destino é próximo, porque não o pé. É importante lembrar que as pessoas que possuem carro devem sempre realizar atenção veículo para evitar mais poluentes sejam liberados.
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0: E estamos de volta aqui com a Sintonia Total, fazendo muita música, muita alegria, muita informação nessa digiteira pra você. E olha, boa noite no mundo da saúde. Anvisa avou novas testes de semaglutida, incluindo a primeira. A Agência de Vigilância Sanitária, a Anvisa, aprovou dois novos medicamentos instáveis, a de semaglutida obtida por sintética. A Semaglu ficou conhecida por ser princípio ativo das canetas emagrecidas, como, por exemplo, o Zempir e o Vegol, que são usados no tratamento da diabetes mellitus 2. Tem alguns médicos também que restam a substrair controle da obade, às vezes os dois conjuntamente, né? E em maio, a farmacêutica EMS é o primeiro registro da semaglutida sintética do país, medicamento Ozivy. Então, agora, a EMS é autorizada a comercializar o genérico Ozivy, que pode chegar ao mercado com custos mais baixos. Como se trata de um remédio genérico, no entanto, a nova caneta pode ter o nome comercial. E aí a Anvisa voltou também o medicamento CIMAR, que é a base de semaglutida do laboratório MED, que é vinculada também à AMS. Além do princípio ativo, a versão similar ela pode ter nome e características próprias, sem outro princípio ativo. Além de embalagem e rotulagem diferentes do resto de rede, claro. Ou desse produto, a SemaClick. A agência recebeu a necessidade de apoio médico para o uso de canetas de sintética contra os medicamentos do grupo IP1. A semaglutida sintética é sujeita à inscrição em receita médica em 2 dias. Essa última notícia aí para o mundo farmacêutico, para dematizar, né, facilita, se esse dá o uso do medicamento, pode ajudar as pessoas. E é uma ótima notícia pra gente. Vamos que tá aqui querendo com a gente o Capixaba Tonoli, de uma música do Alceu, em São Moreno, Tropicana. Vou tocar pra você agora, Capixaba, segura essa...
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3: Estamos de volta aqui com Sinta Total, essa tarde de terça-feira. Agora são 14 horas e 48 minutos aqui na Rádio FM. Olha, foi encontrado aí um aparelho celular com o Sidney Buzato. Você conhece informações aí do proprietário? Diga que pode estar aqui com a gente na Rádio FMZ. Se você quiser mandar o seu alô, pedir a sua música, participar com a gente do Sintonia Total, o WhatsApp pra tu é o 28 9 28 38. Você manda um alô aqui, gente, pede sua música, vamos bater um papo legal e tocar música boa pra você nessa tarde. Vamos fazer um momento de contraste agora, hein? O sujeito perguntou: você trabalha com o quê? O rapaz respondeu: com sonhos. Aí o outro falou: nossa, que bonito que você trabalha. Dedo de cor.
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2: Opa, estamos de volta aqui com Sintonia Total. Agora 15 horas e 3 minutos aqui na Rádio FMZ, a Rádio da Família. E tem aniversariante aqui fazendo companhia pra gente. A Maria Conceição Falqueto tá aniversariando hoje. Recebe aí um beijo aí do esposo Davi. Maria Conceição, um abraço muito especial pra você que tá aí completando mais um ano de vida. Deus te abençoe sempre, muita paz, muita saúde, muitas felicidades. Receba aí um abraço carinhoso de todos nós aqui da rádio, viu? Vou tocar uma música... Não vou tocar só uma música pra você, não. Vou fazer uma sequência de músicas bem legais aqui pra você curtir aí, hein? Feliz aniversário!
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2: 3:18.
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2: E estamos de volta aqui com Sintonia Total. Com você aí sintonizado, ligadinho aqui com a gente na Rádio FMZ. Olha, se você usou aí as redes sociais nos últimos dias, você deve ter visto um vídeo que viralizou aí na internet. Uma vista da Pedra Azul durante um voo aí que foi registrado. Aquelas nuvens em volta parecendo um monte de algodão e a Pedra Azul lá toda imponente. Foi um corretor que registrou aí do avião a Pedra Azul iluminada pelo sol da manhã. Ele fazia um voo de Belo Horizonte, né, do aeroporto de Confins para Vitória. E o registro foi tão lindo que emocionou os internautas. Foi um registro feito aí durante um último voo na última quinta-feira. E ele chamou a atenção por conta da beleza mesmo da cena, né? O vídeo mostra aí a Pedra Azul, um dos nossos cartões postais aqui do estado, da nossa região serrana aqui, rodeada por nuvens e iluminada aí pelo sol da manhã. E as imagens foram captadas pelo corretor de imóveis Felipe Miranda, que fazia o voo, né, às 6h50 da manhã, saindo de Belo Horizonte com destino a Vitória. E no registro, o mais legal é que você consegue ver a Pedra Azul e o Parque Estadual do Forno Grande ao fundo e o Pico da Bandeira mais ao fundo. Ele falou assim: a vista, na verdade, paradisíaca foi possível após o avião sobrevoar a região a pouco mais de 20 mil pés, o que permitiu aí a observação dos pontos turísticos aí em grande altitude. Muito linda a imagem. Segundo o Felipe, ele foi pego de surpresa pela vista aí quando ele retornava de uma partida aí entre o Cruzeiro e o Flamengo, né? E ele escolheu o lado do avião porque ele queria tentar ver o sítio da mãe dele. Só que o avião fez uma rota diferente e ele foi surpreendido pela paisagem. Ele falou que ele não esperava ver a Pedra Azul, né? Que foi bem inesperado pra ele. E ele tava dormindo quando ele acordou com os comissários servindo lanche. Ele olhou pra fora e avistou o início da Pedra Azul e colocou o celular pra filmar. Ele falou que ele nem conseguiu filmar o sítio, né? Mas ele foi presenteado com aquele momento. Ele falou assim: confesso que fiquei paralisado e até perdi um pouco o rumo da filmagem. Foi surreal demais, coisa de Deus. Linda, linda, linda a imagem. Muita gente chegou a, inclusive, se questionar se era IA, né? Mas aparentemente não era, não. A imagem é real. Vamos lá, que a gente tem ouvintes aqui querendo falar com a gente. O José Idalécio da Silva, ele pediu uma música aqui. Pediu uma música do Eric Clapton. Nossa Senhora da Penha, maravilhoso. Pediu aqui uma música, pediu pra oferecer aí pra família Silva, pra todos nós aqui da rádio e pra vocês ouvintes que estão aqui sintonizados com a gente. Então segura aí que vem Eric Clapton, hein? 107,1.

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2: Opa, cheguei, estou de volta aqui com Sintonia Total. Agora 15 horas e 36 minutos aqui na Rádio FMZ, a Rádio da Família. E olha, você é uma daquelas pessoas que sentem culpa quando param para descansar? O levantamento aí feito por A Tribuna e a EJUVV revelam aí que mais de 60% das pessoas sentem culpa por descansar. E elas também revelam, né, que tem pouco tempo livre e trocam sono por lazer. Isso causa impactos aí na saúde mental, hein? E o psicólogo Lucas Protti explica que isso é resultado de uma cultura que associa estar sempre ocupado para ser produtivo ou bem-sucedido, né? Isso é uma falácia. Então, estar ocupado virou quase uma forma de mostrar que a vida tá dando certo, sabe? Aí a pessoa trabalha para ter uma vida melhor, mas precisa trabalhar cada vez mais para provar que está aproveitando bem a vida, né? Isso pode ainda haver aí uma dificuldade de sustentar um prazer que não precise ser justificado. Você não pode ter prazer em alguma coisa sem que você justifique isso, né? Ah, se eu faço exercício é porque eu preciso render mais, ou durmo porque preciso produzir melhor, o descanso acaba virando um investimento. É importante recuperar aí a possibilidade de fazer algo simplesmente porque aquilo te dá prazer. A dificuldade de desacelerar também aparece em um outro resultado do levantamento. 39,57% dos entrevistados nessa pesquisa afirmam que só conseguem fazer algo por lazer nos fins de semana. Além disso, 57,75% dos entrevistados têm no máximo 2 horas livres por dia. Algumas coisas aí que você pode fazer aí para tentar trazer um pouco mais de qualidade de vida, né? E tempo de qualidade aí para você são: fazer pausas, pequenos intervalos ao longo do dia que vão ajudar aí a interromper períodos prolongados de exigência e tensão. Proteja o horário das refeições. Então, assim, evite transformar o almoço e outros intervalos em uma extensão do seu expediente, né? Estabeleça limites, quando for possível, claro, né? Limite de mensagens, ligações ou outras demandas profissionais fora do seu horário de trabalho. E, claro, tentar buscar aí por momentos de lazer. Então, reservar espaço na rotina para atividades como hobbies, exercícios, leitura e convívio social. Diminua os estímulos, então o excesso de redes sociais e notificações pode manter a mente estimulada mesmo durante o tempo livre. Por isso que a mente nunca descansa de fato, né? Não tenta transformar tudo em produtividade também não, viu? Nem toda atividade precisa trazer algum resultado, né? Fazer algo só por prazer também é muito importante. E não menos importante, não sacrifique o seu sono. Evite adiar a hora de dormir aí para compensar a falta de lazer do dia, porque uma noite bem dormida faz muita diferença aí no seu dia a dia. Vamos de ouvinte aqui, que tem ouvinte querendo falar com a gente, a minha amiga Idalina lá do Cristo Rei. Idalina tá sempre ligadinha aqui com a gente. Idalina pediu uma música da Vanessa da Mata. Vou tocar para você agora, hein, minha amiga? Escuta essa. 7,1.

0: Vou tocar agora uma música lá do nosso primeiro CD. Se chama Vou Pra Aí. Vamos lá.
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5: E o Sintonia Total vai ficando por aqui. Agora são 15 horas e 54 minutos. Muito obrigada pela sua companhia, pela sua sintonia aqui com a gente na Rádio FMZ. Amanhã nós estamos de volta às 13 horas em ponto. Você fica agora com o FMZ Sertaneja, no comando aí meu amigo Edmar Mazzioli. Tenham todos uma ótima tarde, uma semana abençoada. Fiquem com Deus e até amanhã.
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5: 4 e 5.
6: É hora certa aqui nas montanhas, 16 horas, 5 minutinhos. Ótima tarde para você aí, querido ouvinte que está em sintonia conosco aqui na Rádio da Família, hein? Hoje eu estou por aqui, hoje eu e Edmar Mazzoli vou até às 19 horas com os modão, o sertanejo chegando aqui na sua casa, no radinho. Você que está sintonizado no radinho na 107,1. Ótima tarde para você e vamos juntos aqui na pegada, então, da FMZ Sertanejo. E para você também que está pelo website radiofmz.com.br, até às 19 horas, tem muito modão rolando. Claro que daqui a pouquinho a gente vai abrir as porteiras, animando hoje, que é dia 18 de agosto, hein? Os telefones já estão liberados aí para você, querido ouvinte, que gostaria de participar, mandar seu alô, pedir a sua música, e nós vamos juntos aqui, misturados nas ondas da Rádio FMZ, da nossa grande família FMZ, hein? Começando o nosso programão hoje, Jorge Mateus, Cantada Boba. Ótima tarde para você, hein?

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0: 4:17.
1: 4:17 aqui na FMZ Sertaneja. 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Modão Sertanejo você confere aqui na Rádio da Família, de segunda a sexta, de 16 às 19 horas. Os melhores músicos sertanejas estão por aqui, hein? E daqui a pouquinho a gente vai abrir as porteiras e tem muito modão raiz aí rodando por aqui hoje também, beleza? Vamos na pegada então aqui da FMZ Sertaneja.
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1: 16:32, vamos curtindo os modão, os melhores modões aqui na Sertaneja, a FMZ Sertaneja, hein? 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
4: 4:47.
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8: E vamos com a hora certa aqui. Ótima tarde para você, querido ouvinte.
4: 4:49.
8: Faltando 11 minutinhos aí para 5 horas. Daqui a pouquinho a gente vai abrir as porteiras e tem modão raiz rodando por aqui, hein? 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E o Rotary Clube de Venda Nova do Imigrante pede encarecidamente que as cadeiras de rodas, cadeiras de banho, muletas e camas hospitalares emprestadas que não estão sendo mais utilizadas sejam devolvidas na loja da Imigrante Tintas, lá na Vila da Mata, hein? Agradecemos a compreensão de todos, pois existem muitas pessoas necessitadas aguardando na fila. Animando a nossa tarde, vem chegando Vitor e Léo. Tudo com você.

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5: Cinco e quatro.
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2: Economize água. Economizar água é uma tarefa bastante simples. Para isso, basta que algumas práticas do dia a dia sejam mudadas. Um dos pontos mais importantes são reduzir o tempo de banho e verificar se há vazamento de água em casa. Além disso, aproveitar a água da chuva e reaproveitar a água da máquina de lavar também são ótimas dicas.
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7: 5h22.
8: 5h22. Gostaria de mandar um alô para o José Idalécio da Silva, hein? Ele tá mandando um alô para toda a galera aí da família Silva que tá sintonizado com a gente aqui na Rádio FMZ e pediu uma música. A gente tocou no bloco anterior, tá bom? A gente tocou Panda no bloco anterior, então eu vou tocar uma outra música para vocês aqui. Mais um grande abraço, obrigado pela participação, tá bom? Vamos de recado aqui na Rádio da Família. Foi encontrado em um aparelho celular com o nome de Sidney Busato. Se você conhece ou tem informações do proprietário, diga que pode buscar aqui na Rádio FMZ, hein? 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Vamos de alô, boa tarde aqui, Carminha Timóteo. Você pode tocar Henrique Juliano, Hábito de Comprometido. Sou de Domingos Martins, União. Nosso boa tarde então para todos aí, os moradores aí de União. Domingos Martins, galera sintonizada conosco aqui na Rádio da Família, hein? Henrique Juliano, Hábito de Comprometido. Música.

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4: 5:33.
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7: 5:35. Chegou agora da hora da cotação do café, hein? Hoje é dia 18 de agosto e a gente vai dar uma conferida aqui nos preços do nosso café no fechamento agora à tarde. Café Arábica, Arábica Bebida Dura. Fechamento de hoje, R$ 1.705 a saca. O Arábica Bebida Dura, R$ 1.705 a saca. Já o Arábica Bebida Rio, R$ 1.354 a saca do Arábica Bebida Rio. E o Conilon, fechamento de hoje, R$ 1.024, nosso querido café aí, Conilon. Saca do café Conilon, R$ 1.024, e a cotação do café para hoje, dia... Hoje que é dia 18 de agosto, hein? Vamos de achados e perdidos aqui na Rádio da Família. Reginaldo José de Castro perdeu a carteira com todos os documentos. Quem tiver informações, favor entrar em contato conosco aqui na Rádio FMZ, ok? Vamos de recado, mais recado na Rádio da Família. 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Seguindo aqui com o nosso programão Bom Demais, aqui na Rádio da Família, FMZ Sertaneja até as 19 horas, tem muito modão pra rolar e agora nós vamos abrir as porteiras, hein? Gostaria de mandar um alô lá pra galera lá, a galera do Chapéu, hein? A galera lá no Hortifruti Andrião, a galera comemorando, hein? A Alô, Paulinho, alô, Moreira, galera tá sintonizada lá, Thiago, Éder, um abraço aí, o Thiago Zardo, né? Esquentando o frio, hein? Ótima tarde pra vocês, obrigado aí pela companhia conosco aqui na Rádio da Família, hein?
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0: abraço do Lucas Reis. Que todos fiquem com Deus. Obrigado, viu?
1: Gente, essa noite só se tornou especial por causa da presença de vocês. Foi uma alegria muito grande pra gente estar aqui mostrando as nossas modas pra vocês. Obrigado por escutar a gente. E é isso aí, até a próxima, se Deus quiser. Espero que esse DVD agrade as expectativas de todos vocês. Muito obrigado.
0: Fica um forte abraço, Lucas Reis.
1: Um abraço e um abraço grande para todos vocês.

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2: 5:51.
3: 5:51, o nosso alô, o nosso bom dia, boa noite, né? Boa noite lá para o Naldo Vargas, lá em Afonso Cláudio, que tá sintonizado com a gente. Alô, Naldo! Boa noite para você, tá, meu jovem? 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
3: Sempre faça o descarte correto do lixo. Descartar o lixo adequadamente evita a poluição e até mesmo a propagação de doenças. Ao jogar lixo em um terreno baldio, por exemplo, você pode estar contribuindo para o aumento da população de ratos, baratas e até mesmo de mosquitos da dengue. Recicle seu lixo. Essa medida evita o gasto desnecessário dos recursos naturais e ainda ajuda a diminuir a concentração de lixo no ambiente.
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0: 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E a hora certa,
4: 6 horas.
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0: 16. Seis horas e seis minutinhos, estamos de volta com o FMZ Sertanejo. 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Vamos de recado, mais recado aqui na Rádio da Família. 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
1: 6:19. Bom demais aqui na FMZ Sertaneja. E aí você curtiu o Chitãozinho Chororó, que o sistema é bruto. Antony Gabriel, Chama no Piseiro. Também tivemos o Breno e o Matheus. DC pra BC, Lauana Prado, Escrito nas Estrelas. E a gente vai continuando aqui com o nosso programão Sertaneja até as 19 horas. 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

0: Início de noite aí, 18 de agosto. Nós vamos com a FM Sertaneja até as 19 horas. Aô, programa arretado, hein?
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6: Faltando 7 minutinhos para as 19 horas, hein? 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Marília Mendonça, bem pior que eu.

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1: 6h57.
2: 6h57, saideira de hoje, Jorge e Matheus, todo seu, me despeço aí, amanhã a partir das 9 da matina estaremos aqui, e amanhã retorna o Magno, hein? Desejo a todos uma boa noite, até amanhã se Deus quiser, fiquem todos com Deus. Beleza.

0: 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E a hora certa,
1: 6:59.

0: de agosto de 2026. Dias bênçãos, Papai do Céu, que nos oriente cada vez mais. Nesse início de sessão, não poderia deixar de mencionar e agradecer a presença de todas as pessoas que nos ouvem pelo YouTube, pelo Instagram, pela Rádio FMZ, pelo público aqui presente, pela Dona Santa está aí, nossas duas colegas também que se fazem presente. Hoje teremos provavelmente o uso da tribuna, a pessoa do seu Arildo, representando a associação lá de paz, a PAI, e nossa sessão hoje, a tendência também é ser um pouco mais célere, visto que nós temos aí dois projetos, uma subemenda, um projeto e dois requerimentos, então deve ser um pouquinho mais acelerada. Logicamente, depois nós temos a tribuna, como eu bem disse, só para que você entenda e fique informado aí da tramitação já de antemão. Sendo assim, iniciamos neste momento a nossa 29ª sessão dessa Casa de Leis. Convido meu primeiro secretário, Dixon de Freitas, para fazer a chamada dos colegas vereadores.
1: Vereador Carlinho Minetti está presente. Vereador Wallace Rodrigues Lacraia está presente. Vereador Alex Nas está presente. Vereador Valdir Dias está presente. Vereador Fernando Altoé está presente. Vereador Sargento Assis está presente. Vereador Alexandre Filete está presente. Vereador Dixon Freitas está presente. Faltando somente o vereador Yuri Uliana.
0: Dessa forma, vendo o número legal, declaro aberta a 29ª sessão ordinária da 2ª sessão legislativa da 10ª legislatura da Câmara Municipal de Venda Nova do Imigrante Espírito Santo, do dia 18 de agosto de 2026. Sob a proteção de Deus em nome da comunidade, iniciamos os nossos trabalhos. Como já é de praxe, neste momento eu convido o nosso colega vereador Alex Nas para proceder à leitura do Evangelho de Mateus, capítulo 19, versículo 23 a 30 da Bíblia Sagrada. Convido a todos para ficarmos de pé.
2: Naquele tempo, Jesus disse aos discípulos: em verdade vos digo, dificilmente um rico entrará no reino dos céus. E digo ainda, é mais fácil um camelo entrar pelo buraco de uma agulha do que um rico entrar no reino de Deus. Ouvindo isso, os discípulos ficaram muito espantados e perguntaram: então, quem pode ser salvo? Jesus olhou para eles e disse: para os homens isso é impossível, mas para Deus tudo é possível. Pedro tomou a palavra e disse a Jesus: vê, nós deixamos tudo e te seguimos. O que haveremos de receber? Jesus respondeu: em verdade vos digo, quando o mundo for renovado e o Filho do Homem se sentar no trono de sua glória, também vós, que me seguistes, havereis de sentar-vos em 12 tronos, para julgar as 12 tribos de Israel. E todo aquele que tiver deixado casas, irmãos, irmãs, pai, mãe, filhos, campos, por causa do meu nome, receberá 100 vezes mais e terá como herança a vida eterna. Muitos que agora são os primeiros serão os últimos, e muitos que agora são os últimos serão os primeiros. Palavra da salvação.
0: Obrigado, Alex, pela leitura. Vamos fazer a votação da ata da sessão anterior. Em discussão, ata da sessão ordinária do dia 11 de agosto de 2026. Ata em discussão. Havendo questionamento, manifeste, por favor. Ata em votação. Quem for favorável, permaneça como está. Quem for contrário, manifeste, por favor. Ata aprovada por unanimidade. Neste momento, convoco o servidor Alex para fazer a leitura do expediente do dia.
3: Ofício do gabinete número 355/2026, Venda Nova do Imigrante, 14 de agosto de 2026, ao excelentíssimo senhor Alexandre Filete, presidente da Câmara Municipal. Senhor presidente, encaminha anexo a vossa excelência projeto de lei que dispõe sobre a política de alfabetização da rede municipal de Venda Nova do Imigrante e das outras providências. Na oportunidade, renovo as vozes de elevada estima e distinta consideração, Dalton Perim, prefeito municipal. Projeto de Lei nº 48/2026, que dispõe sobre a política de alfabetização da Rede Municipal de Venda Nova do Imigrante e da Outras Providências. Justificativo do projeto de lei. Senhor presidente, senhores vereadores, alfabetização constitui um direito fundamental de toda criança e representa um dos pilares para a garantia da aprendizagem, da permanência e do sucesso escolar ao longo da educação básica. É por meio da apropriação da leitura, da escrita e das diferentes linguagens que as crianças ampliam suas possibilidades de participação social, produção de conhecimento e de exercício da cidadania. Neste contexto, a Secretaria Municipal de Educação reconhece a necessidade de consolidar uma política pública permanente que fortaleça as ações voltadas à alfabetização, articulando práticas pedagógicas, formação continuada dos profissionais da educação, acompanhamento de aprendizagem, gestão educacional e participação de famílias. A implementação dessas políticas justifica-se pela importância de assegurar que todas as crianças tenham acesso às condições necessárias para o desenvolvimento das competências relacionadas à oralidade, à leitura, à escrita e às demais linguagens, respeitando seus diferentes ritmos, contextos e necessidades. Reconhece ainda que a alfabetização é um processo contínuo iniciado na educação infantil e consolidado nos anos iniciais de ensino fundamental, exigindo ações planejadas, articuladas e fundamentadas em evidências pedagógicas. Além disso, os desafios evidenciados pelos indicadores educacionais e pelas avaliações internas e externas reforçam a necessidade de fortalecer as estratégias que promovem a recomposição e a consolidação das aprendizagens, reduzindo as desigualdades educacionais e que assegurem o direito de aprender a todas as crianças. Nesse sentido, torna-se imprescindível a implementação de ações integradas que envolvam a gestão educacional, as equipes pedagógicas, os professores e a comunidade escolar. A presente política também se justifica pela necessidade de fortalecer o regime de colaboração entre o município, Estado e União, em consonância com as diretrizes estabelecidas pelas políticas educacionais vigentes, promovendo a integração de programas, projetos e ações. Dessa forma, a Política Municipal de Alfabetização configura-se como um instrumento estratégico de planejamento, de organização e acompanhamento das ações da Rede Municipal de Ensino, orientando a atuação de diferentes segmentos envolvidos no processo educativo e reafirmando o compromisso do município com a garantia do direito à alfabetização, à equidade educacional e o desenvolvimento integral de todas as crianças. Assim, certos que estamos buscando o melhor para o ente público, sempre visando o bem da coletividade, que pedimos apoio dos nobres edis na aprovação do projeto conforme apresentado pela Nova do Imigrante, 13 de agosto de 2026, Dalton Perim, Prefeito Municipal. Ofício número 125/2026, A PAI Venda Nova do Imigrante, ao senhor Alexandre Filete, presidente da Câmara Municipal. Assunto, confirmação de utilização da tribuna livre. Senhor presidente, em atenção ao ofício 158/2026, por meio do qual essa Câmara Municipal informa a disponibilidade da tribuna livre nas sessões ordinárias do dia 11 ou 18 de agosto de 2026, vimos por meio deste confirmar o interesse da PAI de Venda Nova do Imigrante na utilização da tribuna livre na sessão ordinária do dia 18 de agosto de 2026. Agradecemos a atenção e a disponibilidade dessa Casa Legislativa, colocando-nos à disposição para providências necessárias e aguardamos vossa possível confirmação. Atenciosamente, Arildo Nunes, presidente da PAI de Venda Nova do Imigrante. Requerimento número 29/2026, Alexandre Filete, o vereador que assina. Requerimento número 30/2026, vereadores que assinam. Alexandre Filete, presidente, João Batista de Assis, vice-presidente, Dixon Freitas dos Santos, primeiro secretário, e Alex Nasberuti, segundo secretário. Indicação número 100/2026, ao excelentíssimo senhor presidente da Câmara Municipal de Venda Nova do Imigrante, vereador Alexandre Filete, vereador abaixo signatário, com assento nessa colenda Casa de Leis, usando suas atribuições regimentais, indica ao chefe do Poder Executivo Municipal, excelentíssimo senhor Dalton Perim, a necessidade de realização de obras de melhoria e manutenção na ponte sobre o rio Viçosa, localizada no distrito de São João de Viçosa, nas proximidades da creche Vovó Elvira, que dá acesso à propriedade do senhor Toninho Venturim. Justificativa. A presente indicação visa solicitar ao Poder Executivo Municipal a execução de melhorias na ponte sobre o rio Viçosa, situado no distrito de São João de Viçosa, tendo em vista a importância estratégica da estrutura para o deslocamento dos moradores e para o fomento das atividades econômicas da região. A referida ponte constitui um único acesso para as aproximadamente 12 famílias residentes nas proximidades, sendo, portanto, um elemento essencial para garantir o direito de ir e vir desses moradores, bem como o acesso às suas respectivas propriedades. Além do trânsito local, a estrutura é utilizada para o escoamento da produção agrícola e industrial. Nas proximidades encontra-se uma empresa do segmento de mármore e granito, que ocasiona o tráfego frequente de caminhões de grande porte, sobrecarregando a estrutura. Considerando que a ponte possui estrutura de madeira e apresenta sinais de desgaste decorrente das ações do tempo e do uso contínuo, a situação demanda atenção imediata do poder público ante o risco aos usuários e a relevância da via para a comunidade. Dessa forma, faz-se necessário a realização de vistoria técnica no local, com a adoção das medidas cabíveis para recuperar, reforçar ou substituir os elementos comprometidos da estrutura, garantindo melhores condições de segurança, durabilidade e trafegabilidade para moradores, produtores rurais, trabalhadores e veículos que utilizam diariamente o acesso. Ressalta-se que a manutenção preventiva e a conservação adequada da ponte são medidas fundamentais para evitar a interrupção do único acesso às propriedades, reduzir os riscos de acidentes ou danos estruturais maiores, bem como assegurar a continuidade do escoamento da produção agrícola e industrial. Diante do exposto, espera-se que o Poder Executivo Municipal acolha a presente indicação e determine aos setores competentes a realização da vistoria das providências necessárias para a melhoria e recuperação da ponte sobre Rio Viçosa. Sem mais para o momento, renova os protestos de elevada estima, distinta consideração. Venda Nova do Imigrante, 12 dias do mês de agosto de 2026. Antônio Fernando Altoé é o vereador que assina. Indicação número 101/2026. É o excelentíssimo senhor presidente da Câmara Municipal de Venda Nova do Imigrante, vereador Alexandre Filete, vereador vai signatário com acerto nessa colenda de leis, usando de suas atribuições regimentais, indica ao chefe do Poder Executivo Municipal, excelentíssimo senhor Dalton Perim, a necessidade de realização de estudos e providências visando a reforma e revitalização da Praça Aldo Minetti, localizada no bairro São Pedro. A presente indicação tem como objetivo solicitar a adoção de providências para a reforma e revitalização da Praça Aldo Minetti, importante espaço público destinado ao lazer, à convivência e à comunidade, da comunidade do bairro São Pedro. Atualmente, o local apresenta algumas situações que demandam a atenção do poder público. Na área paisagística da praça, algumas árvores apresentam sinais de deterioração e encontram-se em processo de morte. Outro ponto que merece atenção é a quadra esportiva existente no local. Embora seja uma estrutura de dimensões reduzidas, atualmente apresenta buracos e irregularidades em seu piso, comprometendo suas condições de utilização e podendo ocasionar quedas e acidentes, especialmente entre crianças e jovens que utilizam o espaço para atividades esportivas e de lazer. Diante disso, atende-se à necessária a realização de uma vistoria técnica da Praça Aldo Minetti, a fim de identificar as intervenções necessárias e avaliar a execução de melhorias, incluindo a recuperação do piso da quadra, a revitalização da área paisagística, o manejo ou substituição das árvores comprometidas e demais serviços que se mostrem necessários. Diante do exposto, solicita-se que o Poder Executivo Municipal, por meio da Secretaria competente, realize vistoria no local e adote as providências necessárias para a reforma e revitalização da Praça Aldo Minetti, atendendo às necessidades apresentadas pela comunidade. Venda Nova do Imigrante, aos 13 dias do mês de agosto de 2026, Alexandre Filete é o vereador que assina. Indicação número 102/2026, ao excelentíssimo senhor presidente da Câmara Municipal de Venda Nova do Imigrante, vereador Alexandre Filete. Vereador Baio Signatário, com assento nas colendas Casa de Leis, usando de suas atribuições regimentais, indica ao chefe do Poder Executivo Municipal, excelentíssimo senhor Dalton Perim, a necessidade de realização de poda e limpeza da vegetação existente no trecho de mata que dá acesso ao Vale Sossai, especialmente nos pontos em que a vegetação encontra-se avançado sobre a via. A presente indicação tem por objetivo solicitar a adoção de providências para a realização de poda e limpeza da vegetação existente no trecho de acesso ao Vale Sossai, tendo em vista que o crescimento da vegetação vem comprometendo as condições de utilização da segurança da via. Em determinado ponto, a vegetação encontra-se avançada sobre o leito de rolamento, reduzindo o espaço disponível para a circulação de veículos e dificultando o trânsito adequado dos moradores e demais usuários que utilizam diariamente o acesso. Além disso, os galhos e demais elementos de vegetação estão obstruindo a iluminação existente no trecho, prejudicando a luminosidade da via e, consequentemente, a visibilidade durante o período noturno. Essa situação pode aumentar os riscos para motoristas e demais usuários, especialmente em um trecho de mata, onde a boa visibilidade é fundamental. A realização dos serviços de poda, limpeza, contribuirá para liberar o leito de rolamento, melhorar as condições de circulação, ampliar a visibilidade dos motoristas e favorecer a iluminação existente no local, proporcionando maior segurança e melhores condições de trafegabilidade. Diante do exposto, solicita-se que a secretaria competente realize vistoria no local e adote as providências necessárias para a execução dos serviços de poda, limpeza da vegetação, garantindo melhores condições de segurança, iluminação e circulação para todos que utilizam acesso ao Vale Sossai. Sem mais para o momento, renovo os protestos de elevada estima e distinta consideração. Venda nova do imigrante, aos 13 dias do mês de agosto de 2026, Alexandre Filete é o vereador que assina. É só isso, senhor presidente.
0: Obrigado, Alex. Dentro do expediente do dia, das matérias lidas, se houver algum questionamento por parte dos colegas vereadores, se manifestem neste momento. Não havendo, nós vamos passar agora para a ordem do dia. Eu verifico a presença de quase todos os vereadores, com a ausência do vereador Iuri, mas isso nos permite dar sequência. Havendo o número legal, convoco novamente o servidor Alex Tivani para proceder à leitura das matérias para discussão e votação na ordem do dia, lendo o parecer da subemenda do projeto apresentado.
3: Comissão de Legislação, Justiça e Redação Final, parecer à emenda número 4/2026 com subemenda do relator. Processo Legislativo 587/2026, emenda número 4/2026, projeto de resolução 4/2026, autoria da emenda, vereador Carlos Alberto Minetti. Trata-se da emenda modificativa número 4 ao projeto de resolução número 4, que altera a resolução 22 de 12 de junho de 92 para criar a Comissão Permanente de Segurança Pública, Trânsito e Defesa Civil. A emenda número 4/2026 modifica o artigo 4º do projeto de resolução, estabelecendo que a nova resolução entra em vigor em 1º de janeiro de 2027, com o propósito de evitar alterações imediatas na estrutura, na composição das comissões permanentes dessa Casa Legislativa. É o relatório. Voto do relator, compete a essa comissão o exame dos aspectos constitucionais, legais, regimentais e técnica legislativa. A preocupação que fundamenta a emenda número 4 mostra-se pertinente, especialmente porque a criação imediata de uma nova comissão, caso acompanhada de uma instalação e composição no curso do período vigente, poderia exigir nova eleição, redistribuição de vereadores, alteração da organização da comissão atualmente constituída. Todavia, após análise da matéria, entende-se este relator que a solução para ser aperfeiçoada, preservando-se a entrada em vigor da resolução na data de sua publicação, sem que isso implique a imediata composição da nova composição. Com um efeito, não se mostra necessário a postergação da vigência de alteração regimental. É possível que a Comissão Permanente de Segurança Pública, Trânsito e Defesa Civil passe a integrar formalmente o regimento interno desde a publicação da resolução, ficando sua efetiva composição reservada ao momento próprio previsto no calendário regimental para a eleição das comissões permanentes. Dessa forma, evita-se a realização de eleição extraordinária exclusivamente para a composição de nova comissão e, ao mesmo tempo, assegura-se que, na próxima eleição ordinária das comissões permanentes, a Comissão de Segurança Pública, Trânsito e Defesa Civil já esteja incorporada à estrutura regimental da Câmara e seja constituída juntamente com as demais. A solução concilia a imediata vigência das alterações normativas com a estabilidade da atual composição das comissões, preservando a organização interna dessa casa e evitando sucessivas eleições em curto espaço de tempo. Diante disso, apresenta-se a seguinte subemenda modificativa ao relatório à emenda número 4/2026, artigo 4º. O artigo 1º da emenda número 4/2026 passa a vigorar com a seguinte redação. Artigo 1º, o artigo 4º do projeto de resolução número 4

regimento interno, permanecendo sem composição até a realização da referida eleição. A subemenda preserva a finalidade que motivou a emenda número 4, mas confere solução regimental mais adequada, distinguindo a entrada em vigor da norma do momento de efetiva composição da nova comissão. Assim, a comissão poderá ser incorporada imediatamente ao regimento interno, sem interferir na composição das comissões atualmente constituídas e sem impor a realização de eleição extraordinária. Diante do exposto, o voto do relator é favorável à aprovação da emenda número 4/2026, com a subemenda modificativa ora apresentada. Sala das Comissões da Câmara Municipal, aos 12 dias de agosto de 2026, Carlos Alberto Minetti, ao relator. Manifestação da comissão. A Comissão de Legislação, Justiça e Redação Final, reunida para apreciação da matéria, acompanha o voto do relator e manifesta-se favorável à aprovação da emenda número 4/2026, com a subemenda modificativa apresentada, de modo que a resolução entre em vigor na data de sua publicação, ficando a primeira composição da Comissão Permanente de Segurança Pública, Trânsito e Defesa Civil, reservada à eleição das comissões permanentes no momento previsto pelo regimento interno. Sala das Comissões da Câmara Municipal, 12 de agosto de 2026, Dixon Freitas dos Santos, presidente, Carlos Alberto Minetti, o relator, João Batista de Assis, secretário.

0: Em única discussão, subemenda constante do parecer da Comissão de Legislação, Justiça e Redação Final, que modifica o artigo 1º da emenda número 4, de autoria do vereador Carlos Alberto Menezes, que modifica o artigo 4º do projeto de resolução número 004/2026. Subemenda em discussão. Se houver algum questionamento a respeito, manifeste, por favor. Subemenda a emenda número 4 em única votação. Quem for favorável, permaneça como está. Quem for contrário, manifeste, por favor. Subemenda a emenda número 4 em única votação, aprovada pela maioria dos presentes. Convoco novamente o servidor Alex para fazer a leitura do parecer do projeto de resolução 004/2026.
1: Comissão de Legislação, Justiça e Redação Final, parecer projeto de resolução número 4/2026, de autoria do vereador João Batista de Assis, Wallace Rodrigues de Souza e Dixon Freitas dos Santos. Trata-se do projeto de resolução número 4, de autoria dos vereadores João Batista de Assis, Wallace Rodrigues de Souza e Dixon Freitas dos Santos, que altera a resolução 22/12 de junho de 92, o regimento interno da Câmara Municipal, para criar a Comissão Permanente de Segurança Pública, Trânsito e Defesa Civil. A proposição promove as seguintes alterações regimentais. Inclusão do inciso 5, no artigo 47, para acrescentar a Comissão de Segurança Pública, Trânsito e Defesa Civil no rol das comissões permanentes. Nova redação ao artigo 80, reorganizando as competências das comissões de obras e serviços públicos. Acréscimo do artigo 80, em definindo as competências da nova comissão. A matéria foi lida no expediente da sessão dia 30 de junho de 2026 e distribuída a essa comissão para análise do parecer conforme precitua ou estabelecido nas normas internas. A fundamentação. O projeto encontra amparo legal na competência constitucional da Câmara Municipal para legislar sobre a organização interna. Da Constituição Federal, no artigo 29 da Lei Orgânica Municipal, a autonomia administrativa do Poder Legislativo permite que essa defina sua estrutura de comissão para melhor atender a demanda da sociedade. Do ponto de vista formal, a proposição foi apresentada por vereadores no regular exercício da atribuição, no artigo 107 do Regimento Interno, sob forma de projeto de resolução, instrumento legislativo adequado para alterações regimentais. Não foram detectados vícios de iniciativa ou de forma que pudesse macular a tramitação da matéria. O quórum exigido para aprovação é de maioria absoluta dos membros, nos termos do artigo 257 do Regimento Interno. Quanto ao mérito, a criação da Comissão Permanente Especializada para tratar de Segurança Pública, Trânsito e Defesa Civil mostra-se oportuna e conveniente, especialmente diante da recente criação da Secretaria Municipal de Trânsito e Segurança Pública, conferindo simetria institucional entre os poderes executivos, legislativo, para o exercício do controle e fiscalização. A proposição não cria despesa relevante para o Poder Legislativo, limitando-se a aperfeiçoar a estrutura organizacional da Casa sem impacto financeiro significativo. Verifica-se ainda que o projeto preserva a harmonia entre

0: as comissões, evitando sobreposição das atribuições ao reorganizar as competências da comissão. Voto do relator. Ante o exposto, essa relatoria manifesta-se pela constitucionalidade, legalidade e regularidade técnica do projeto de resolução, não havendo óbices jurídicos à sua tramitação, opinando no mérito por sua aprovação pelo soberano plenário. É o parecer, salas comissões da Câmara Municipal, 17 de julho de 2026, Carlos Alberto Minetti é o relator. Conclusão da comissão. A Comissão de Legislação, Justiça e Redação Final, em reunião realizada nessa data, apreciando o voto do relator, deliberou por unanimidade para constitucionalidade e legalidade do projeto de resolução 4, opinando por sua aprovação nos termos do voto apresentado. Salas comissões, 17 de julho de 2026, Dixon Freitas dos Santos, presidente, Carlos Alberto Minetti é o relator e João Batista de Assis é secretário.
1: Obrigado, Alex. Gostaria de fazer uma retificação da votação da subemenda, quando eu disse aprovação pela maioria dos presentes, só retificando que é por unanimidade entre os presentes. Dando sequência em única discussão, conforme emendado, o projeto de resolução 004/2026, de autoria dos vereadores Wallace Rodrigues de Souza, João Batista de Assis e Dixon Freitas dos Santos, que altera a resolução número 22 de 12 de junho de 1992, que dispõe sobre o regimento interno da Câmara Municipal de Venda Nova do Imigrante para criar a Comissão Permanente de Segurança Pública, Trânsito e Defesa Civil. Projeto em discussão. Havendo questionamento, por favor, se manifestem. Projeto de resolução 004/2026, conforme emendado em única votação. Quem for favorável, permaneça como está. Quem for contrário, manifeste, por favor. Projeto de resolução 004/2026, conforme emendado em única votação. Aprovado por unanimidade entre os presentes. Mais uma vez convido o servidor para que possa fazer a leitura do parecer do requerimento 029/2026.
0: Requerimento número 29/2026, vereador abaixo signatário com assento nessa colenda Casa de Leis, em conformidade com o que dispõe o artigo 59, inciso 15 da Lei Orgânica Municipal, com acordo do artigo 115, parágrafo 3º do inciso 10 do Regimento Interno, requer que sejam prestadas as informações acerca dos imóveis situados no bairro Vila Barbosa. Os imóveis localizados na Vila Barbosa estão devidamente cadastrados no sistema tributário da Prefeitura para fins de cobrança de IPTU? Em caso positivo, qual é o panorama atual de arrecadação e o índice de inadimplência na referida localidade? Atenciosamente, Câmara Municipal de Venda Nova do Imigrante, 7 de agosto de 2026, Alexandre Filete, o vereador que assina.
1: Em única discussão, requerimento 029/2026, de autoria do vereador Alexandre Filete, que requer o excelentíssimo senhor presidente deste legislativo, que encaminha ao excelentíssimo senhor prefeito municipal pedido de informações acerca dos imóveis situados no bairro Vila Barbosa sobre cobrança de IPTU. Requerimento em discussão, se houver questionamento, manifeste, por favor. Requerimento 029/2026 em única votação. Quem for favorável, permaneça como está. Quem for contrário, manifeste, por favor. Requerimento 029/2026 em única votação, aprovada por unanimidade entre os presentes. Convido novamente o servidor Alex para proceder à leitura do parecer do requerimento 030/2026.
0: Requerimento número 30/2026, excelentíssimos senhores vereadores da Câmara Municipal de Venda Nova do Imigrante, a mesa diretora da Câmara Municipal de Venda Nova do Imigrante, Estado do Espírito Santo, em conformidade com o artigo 115, parágrafo 3º do inciso 7, com acordo do artigo 140, inciso 1º do Regimento Interno, requer, após aprovação do plenário, a inclusão em regime de urgência do projeto de lei número 48/2026, de autoria do Poder Executivo Municipal, que dispõe sobre a política de alfabetização da rede municipal de Venda Nova do Imigrante da Uso Providência. Sala de sessões, 17 de agosto de 2026. Alexandre Filete, presidente, João Batista de Assis, vice-presidente, Dixon Freitas dos Santos, primeiro secretário, e Alex Nasberuti, segundo secretário, são os vereadores que assinam. É só isso, senhor presidente.
1: Obrigado, Alex. Em nunca discussão, requerimento 030/2026, de autoria da mesa diretora, que requer a inclusão em regime de urgência para o projeto de lei 048/2026, requerimento em discussão. Se houver questionamento, por favor, se manifeste. Requerimento número 030/2026, em única votação. Quem for favorável, permaneça como está. Quem for contrário, manifeste, por favor. Requerimento 030/2026 em única votação, aprovada por unanimidade entre os presentes. Muito bem, com isso nós encerramos neste momento a ordem do dia. É, nós teremos hoje, como havia anunciado no início desta sessão, a pessoa do senhor Arildo Nunes hoje vem fazer uma apresentação em alusão à Semana Nacional da Pessoa com Deficiência Intelectual e Múltipla. Gostaria que o Valdir recepcionasse. Valdir, por favor. Arildo, por favor, venha até o plenário fazer uso da palavra neste momento.

0: Ô Cici, Carol, a gente pede desculpas, mas a apresentação que nos trouxe é como o Arildo tivesse aqui como titular, tá? É, acontece essas falhas técnicas, não se liga não. Mas o Arildo permanecerá conosco aqui no plenário. Eu convido novamente, né, vocês dois, a Carol e o Cícero, para que pudesse vir até o plenário e vocês fazerem uso da tribuna da melhor forma aí que lhes convier, tá bom? Eu preciso só lembrá-los de uma situação que porventura talvez vocês não saibam. Como nós estamos atravessando um período eleitoral, é prudente que não se mencione nome de candidatos políticos, tá, na explanação de vocês. Talvez não esteja no script de vocês, mas preciso fazer essa orientação para a gente não ter nenhum deslize nesse sentido aí, tá bom? Muito obrigado. Fique à vontade, Cícero.
1: Boa noite a todos. Eu quero cumprimentar primeiramente o presidente desta Câmara, os vereadores, as autoridades presentes, profissionais, a Maria Carolina Jubini Martins, que me acompanha hoje, e representam todas as pessoas também com deficiência, assistência da PAI, a diretoria, presidência, senhor Arildo, as famílias e toda a comunidade que está aqui conosco. É uma satisfação estar aqui na casa durante a Semana Nacional da Pessoa com Deficiência Intelectual e Múltipla. E para a PAI de Venda Nova do Imigrante, esse momento também é uma oportunidade de apresentar um pouco da nossa história e mostrar a importância do trabalho que vem sendo construído há quase 4 décadas. A PAI de Venda Nova do Imigrante foi fundada no dia 20 de dezembro de 1988, a partir da iniciativa de um grupo de pessoas preocupadas com o desenvolvimento de seus filhos com deficiência intelectual e múltipla. Naquele momento, existia uma necessidade e existiam famílias dispostas a se mobilizar. O movimento começou com a criação de uma sala especial e, com o aumento do número de usuários, surgiu a necessidade de um novo espaço no bairro Vila Betânia. Com o envolvimento da comunidade, esse movimento foi crescendo e uma parte importante dessa história passa pela dona Juta Batista da Silva, que junto à comunidade local mobilizou recursos para a construção da sede em Bananeiras, que é onde é a PAI hoje, e contribui para que a instituição pudesse ampliar e melhorar os serviços ofertados. A PAI que temos hoje, portanto, não nasceu pronta. Ela foi construída ao longo de 4 décadas através do trabalho das famílias, da comunidade, dos profissionais e das parcerias que foram estabelecidas nesse caminho. Hoje, a APAI é referência no município e na região serrana no atendimento especializado às pessoas com deficiência intelectual e múltipla e às pessoas com autismo, atuando nas áreas da saúde e da assistência social, desde os primeiros anos de vida até a terceira idade. E quando falamos desse trabalho, também é importante que a gente fale em números. Em 2025, foram realizados 9.495 atendimentos pela nossa equipe e somente nos primeiro semestre desse ano, já foram registrados 4.642 atendimentos. São números muito importantes porque mostram a dimensão do serviço que é realizado diariamente na APAI. E é muito mais do que números, a gente está falando hoje de pessoas. Crianças, adolescentes, adultos, idosos e famílias que passam pela nossa instituição em diferentes momentos de suas vidas e que encontram na APAI uma equipe especializada para acompanhá-los. A APAI faz parte de uma rede que envolve hoje a saúde, a assistência social, os familiares, os profissionais, a comunidade e o poder público. E fortalecer essa rede é fundamental para que os serviços possam continuar chegando a quem precisa. Por isso, eu, Carol e todas as pessoas aqui presentes, seja presencial ou de maneira remota, é muito importante estar aqui, porque falar sobre a pessoa com deficiência é também falar sobre políticas públicas. É falar sobre saúde, educação, assistência social, acessibilidade, trabalho, esporte, cultura e lazer. É falar sobre as condições que uma cidade oferece para que todas as pessoas possam viver com dignidade e participar da vida em comunidade. A Semana Nacional nos permite olhar para essa trajetória, reconhecendo aquilo que já foi construído e, ao mesmo tempo, pensar nos próximos passos. A história da APAI mostra de onde viemos e os números mostram a dimensão do trabalho que realizamos. E, nessa noite, queremos também ouvir quem está no centro de tudo isso. Porque depois de 4 décadas trabalhando para e com as pessoas com deficiência, existe algo que não pode faltar: a voz delas. E é justamente por isso que eu gostaria de convidar agora a Maria Carolina, que é atendida pela Paz de Venda Nova do Imigrante, e que eu gostaríamos de, também de compartilhar, né, ela vai compartilhar conosco a sua mensagem sobre a Semana Nacional da Pessoa com Deficiência, que ocorre do dia 21 ao dia 28 de agosto. Carol, a palavra é sua. Muito obrigado.

0: Melhor. Boa noite a todos. Quero começar cumprimentando o presidente dessa Câmara, os vereadores, as autoridades presentes, os profissionais, as famílias e todos que estão aqui hoje. Meu nome é Maria Carolina, sou atendida pela PAI de Venda Nova do Imigrante. E hoje estou muito feliz por estar aqui, representando as pessoas com deficiência, e tendo a oportunidade de falar sobre uma data tão importante para nós. Agradeço pela oportunidade de estar aqui e poder falar sobre a Semana Nacional da Pessoa com Deficiência Intelectual e Múltipla, que acontece todos os anos, entre os dias 21 e 28 de agosto. Essa semana é um momento de conscientização, reflexão e, principalmente, de dar visibilidade às pessoas com deficiência, lembrando que nós temos direitos, capacidades, sonhos e muito a contribuir com a sociedade. Neste ano, o tema é Deficiência não define, oportunidade transforma, inclua a nossa voz. E eu acho que essa mensagem diz muito sobre o que precisamos defender. A deficiência não é tudo que uma pessoa é. Eu não sou apenas a minha deficiência. Eu sou a Maria Carolina. Tenho minhas qualidades, meus sonhos, minhas dificuldades e minhas capacidades. E assim como eu, cada pessoa com deficiência tem sua própria história e seu próprio jeito de ser. Mas para desenvolver nossas capacidades, precisamos de oportunidades. Oportunidade para aprender, conviver, fazer escolhas, participar, praticar esportes, desenvolver talentos e ocupar os espaços da sociedade. E também precisamos ser ouvidos. Muitas vezes, outras pessoas acabam falando por nós ou decidindo por nós. Mas nós também podemos dizer o que pensamos, o que queremos e o que é importante para a nossa vida. Incluir nossa voz é nos dar espaço para participar das decisões e também dizer respeito a nós. A APAE tem um papel importante nesse processo, oferecendo espaço de convivência, desenvolvimento e aprendizado, ajudando muitas pessoas com deficiência a desenvolver sua autonomia e reconhecer suas próprias capacidades. Mas a inclusão não depende apenas da APAE, ela depende de todos nós. Depende das famílias, das escolas, dos serviços públicos, das empresas e de toda a comunidade. Porque inclusão não é apenas estar presente, é poder participar, é ser respeitado, é ser ouvido, é ter oportunidades e pertencer. Por isso, nessa Semana Nacional da Pessoa com Deficiência, eu quero deixar uma mensagem. Não olhe primeiro para a nossa deficiência. Olhe para a nossa pessoa. Não decidam tudo por nós. Escuta a nossa voz. Porque quando temos oportunidades, podemos mostrar aquilo que somos capazes de fazer. Deficiência não define, oportunidade transforma. Incluir nossa voz é reconhecer que nós também fazemos parte da construção da sociedade. Muito obrigada.
1: Carol, nós que agradecemos, tanto a você como o Cícero. Continue conosco, por favor, aqui no plenário. Agora o Arildo Queira, caso queira, pode ficar à vontade, Arildo, fazer as considerações finais como presidente da PAI. Fique à vontade, Arildo.
2: Boa noite, público presente, ouvintes da Rádio FMZ, que não são poucos, né? Essa sessão ela é transmitida e a gente sabe que tem muitos ouvintes. Internautas, e fazer um cumprimento especial ao nosso presidente Alexandre Pilete, vice-presidente Sargento Assis, Dixon, secretário, Wallace, Alex, Carlinho, Minete, Valdir, Fernando, amigo Fernando. Então, agradecer vocês pela oportunidade de estarmos aqui hoje. E Cícero contou um pouco da história da PAI. Carol também fez a colocação dela. Carol é a nossa autodefensora. Esse autodefensor exerce um papel muito importante na entidade, que ele representa os colegas, não é isso, Carol?
3: Isso.
2: Então as reivindicações deles são feitas através da Carol, os outros dois, como são, Carol, o nome deles? Os dois outros autodefensores. Renata e o Renan. Isso aí. Então, como disse aí, a partir do dia 21 até o dia 28, estaremos na Semana Nacional da Pessoa com Deficiente. Tem toda uma programação muito bacana durante esses dias. E com certeza vai envolver a comunidade. Vão ter apresentações e vai ter uma Olimpíada no fechamento, não é isso, Cícero? E essa Olimpíada terá também algumas rapazes da região presente. E é um momento bacana e eu aproveito para aqui para convidá-los também, se tiver oportunidade, quiser também estar presente lá com nós, será um grande prazer. Mas, então, falando um pouco da PAI, a PAI, como disse aí o Cícero, ela nasceu em 88, hoje ela é do mesma idade do nosso município. Ela nasceu, o município nasceu em maio e a PAI nasceu em dezembro. Nós ainda vamos fazer em dezembro agora 38 anos. E nesse período a PAI mudou muito, a PAI cresceu muito. E ultimamente nós temos um crescimento que até assusta a gente. São todos os dias pessoas que batem a porta da PAI em busca de atendimento. Hoje nós atendemos a um público de 257 usuários e temos uma fila de espera de 50. Nós não gostaríamos que essa fila existisse, entendeu? Porque essa fila, para a gente colocar todo esse pessoal para dentro, isso demanda um atendimento pessoal para atender. E o custo, né? Tem um custo. O custo, a gente já tem hoje uma folha de pagamento que ela está na casa dos 180 a 200 mil reais por mês. Nós estamos batendo aos 200 mil por mês. E graças a Deus, assim, eu falo, a gente está em venda nova, entendeu, Fernando? Você que não é de venda nova assim como eu, mas já somos venda novense. Eu, graças a Deus, sinto muito orgulho e honrado por ter recebido dessa casa um título de cidadão vendanovense. Eu falo, eu abracei Venda Nova e Venda Nova me abraçou. E graças a Deus, sinto muito feliz de estar aqui e hoje podendo estar na entidade APAI. Já há 20 anos estou fazendo um trabalho na entidade APAI. E eu digo o seguinte, que eu recebi tanto de Deus e recebo até hoje. E uma forma de compensar isso aí era fazer um trabalho voluntário. E desde quando eu aposentei do meu Banestre, eu fui lá para a PAI e estou lá até hoje. E então, Alexandre, a PAI tem essa despesa de 180 mil e eu digo que nós estamos em venda nova, graças a Deus, porque a Venda Nova, a comunidade, abraça o movimento apaiano. E a gente não recebe um não. Todas as vezes que a gente procura, nós somos muito bem recebidos e nunca, difícil, eu falar a verdade, eu não conheço um não. Sempre as pessoas estão dispostas a ajudar, a colaborar. O exemplo são dos nossos movimentos que a gente faz. Fizemos agora, por último, um movimento aí do sorteio beneficente. Gostaríamos que fosse um resultado melhor, mas tivemos um bom resultado. Se comparado aos anteriores, vendemos quase 3 mil cartelas e tivemos um resultado líquido de quase 180 mil reais. Entendeu? Então, isso para nós, qualquer ação, ela é muito importante, que é um dinheiro que entra e para que a gente possa manter aquela entidade funcionando. E graças a Deus, tudo na PAI funciona. Nós não temos nenhuma lâmpada queimada e nenhuma torneira pingando. Eu digo assim que para a coisa funcionar tem que ser assim. Você primeiro tem que olhar a organização da empresa, da entidade. Então, nós, graças a Deus, isso aí, rapaz, é muito organizada, muito, e as coisas funcionam. Mas eu agradeço muito a parceria também dessa casa. Vocês são parceiros, entendeu? Acabou de ser votado agora, né? Votado em uma subvenção. Vocês prontamente votaram e já está lá com o prefeito. Então, é sempre que precisamos de vocês, tem emenda parlamentar, emenda impositiva, né? Que vocês repassam para a PAI. Então, hoje, vocês falam assim, 180 mil reais por mês. De onde vem o dinheiro para pagar essa conta? Uma parte vem do poder público, vem da prefeitura, vem da Câmara, vem do governo do estado, 50% eu calculo. Os outros 50%, ele vem da comunidade, vem quando nós exploramos a festa do município, quando nós exploramos esse sorteio beneficente. Em setembro agora teremos o nosso leilão, entendeu? Aproveito para convidá-los também a participar do nosso leilão, que é um momento em que a gente tem uma arrecadação bastante interessante. Então, praticamente os outros 50% vem dessas ações, desses três eventos. Esses são os três maiores. E nós também estamos com a campanha, queria aproveitar o momento aqui, que eu acho que se permite, presidente, nós estamos com a campanha agora da nota capixaba. É simples você se cadastrar na nota premiada capixaba. Cadastrando, escolha a PAI como a entidade que você quer ser o beneficiário. Beneficiar a entidade a PAI. E aí você, além de estar contribuindo com a PAI, você poderá ser contemplado com até 125 mil reais. Isso é um programa do governo do estado, não é um programa nosso não, isso é do governo do estado, nota premiada capixaba. Inclusive, quem quiser se cadastrar, é só entrar nesse site da nota premiada capixaba. Quem tiver dificuldades, procure a nossa PAI, que nós estamos lá para instruí-lo. E uma parte desse recurso da nota capixaba, que é quando, mas o que tem que ser feito? Quando você cadastrou, escolheu a PAI como a sua entidade, fez uma compra em qualquer estabelecimento comercial, peça o CPF na nota. Toda vez que você pede o CPF na nota, você vai ali conquistar alguns pontos para estar concorrendo ao prêmio e ajudando a entidade que você escolheu. Então, convido a todos, é simples, entendeu? É prático, é fácil, não é difícil, e você vai estar contribuindo com a entidade sem custo nenhum. Ele não vai ter custo, ele não vai pagar nada, ele vai contribuir e ainda poderá ser contemplado. Entendeu? Então, tem prêmios mensais e tem um prêmio anual de 125 mil reais. Nós tivemos uma colaboradora nossa lá, que fica no prêmio especial do Dia das Mães, ela foi contemplada com 50 mil reais. Então, é uma forma de contribuir. E o ano passado, desse nota capixaba, nós recebemos 39 mil reais. Estamos fazendo uma campanha porque nós queremos triplicar isso aí. Então, Alexandre, obrigado aí pela oportunidade de estarmos aqui, o tempo que você cedeu aí para o Cícero, para a Carol, e convido a todos aí para se envolver com nós nessa Semana Nacional da Pessoa com Deficiência. Agradeço a todos, muito obrigado.
1: Arido, sempre bem-vindo, né, à Associação da PAI.
2: O Fernando deixou um recado aqui para mim e eu acabei esquecendo. Fernando,
1: desculpa,
2: Fernando. A outra forma de também ser um contribuinte da PAI é você se tornar um sócio contribuinte. A pessoa escolhe o valor que ele achar que caiba no bolso dele, que ele pode ser. A gente usa em termos de percentual. 5% do salário mínimo, 10%, 3%, o valor que ele achar conveniente. Ele autoriza o seu banco, faz com a gente lá um cadastrinho, autoriza o seu banco e mensalmente esse valor é debitado na conta corrente e creditado à PAI. Nós temos um grupo interessante aí, já sócio, e queremos ampliar isso aí. Ok? Obrigado.
1: Certeza, tá? Sempre bem-vindo, as portas sempre abertas, você sabe disso. Nós gostaríamos de fazer, às vezes, muito mais, Arido, mas às vezes nós temos limitações legais também. Mas a gente faz o que pode. Nós vamos agora para a explicação pessoal. Convido o nosso primeiro vereador, Carlos Alberto Minetti, para fazer uso da palavra.
3: Uma boa noite a todos, senhor presidente, nobres colegas, público aqui presente, rádios ouvintes, internautas. Eu cumprimento a todos em nome da Carol, do Cícero, presidente Arildo, membros aqui da APAI presente conosco hoje. Arildo, eu mando lá um abraço para toda a diretoria, em seu nome, pelo belíssimo trabalho que vocês fazem lá. Tem várias entidades que fazem um grande trabalho aqui em Vila Nova e todas essas entidades fazem o nosso município estar sempre crescendo. Então, mando um abraço lá para toda a diretoria também, todo mundo que faz um trabalho excepcional lá na APAI. Senhor presidente, serei bem breve hoje, fazendo só alguns registros aqui do final de semana. Primeiramente, eu quero começar parabenizando os meninos, em nome do Matheus Calimã, vereador Valdir, que fez uma etapa do Regional de Enduro lá no Alto Colina, o segundo ano consecutivo. Tivemos 94 pilotos competindo lá em cima, vereador Fernando, gente de vários lugares do estado. Movimentou a comunidade, o bar esteve aberto, vendeu tudo. Então aqui fica meus parabéns aos meninos por mais um ano de evento bem feito. Os meninos são os mesmos meninos que fazem o Polenta Off Road, tem capacidade, tem conhecimento e sabe fazer bem feito. Eu estive lá presente, vi e eu sei da competência dos meninos e espero que eles façam todo ano a etapa do Regional de Enduro lá em cima no Alto Colina, que a comunidade já abraçou. Eu queria também deixar aqui meus parabéns ao pessoal lá da Rural Tours, em nome da Andréia, do Pedro, da Patrícia, que fizeram também um excelente evento lá na Rural Tours nesse final de semana. Tivemos lá vários estandes de vários municípios, eu acho que nem todos os municípios estiveram presentes, mas a grande maioria esteve presente, caravanas de outros estados também presentes, espero que tenham feito bastante relacionamento, bastante negócio lá embaixo. Eu não tenho números em mãos para poder falar aqui hoje, mas assim que eu tiver eu posso estar falando. Então aqui deixo meu parabéns a todos os envolvidos lá nessa grande feira da Rural Tours. Em especial eu queria falar um pouquinho aqui da Expedição Tropeira. Meu amigo Marco Grillo ajuda lá a organizar a Expedição Tropeira lá embaixo, vereador Valdir. O que me deixou assim bastante contente foi o anúncio do Pedro de investimento na Rota Imperial. Ele falou que vai ter agora, anunciou lá embaixo com a chegada da Expedição Tropeira, um grande investimento na Rota Imperial que corta a Venda Nova. A Rota Imperial que começa lá em Vitória e vai até Ouro Preto, passa por dentro de Venda Nova, né, vereador Fernando? Então, se vai ter investimento na Rota Imperial, consequentemente, Venda Nova vai ser contemplada. A gente fica muito feliz com isso. A gente teve uma reunião agora antes da sessão com o secretário de Educação, Tiago. Eu também queria aproveitar, a gente estava falando de um projeto que ele foi protocolado e ele falou um pouco das conquistas da Secretaria de Educação. Então eu também aqui quero aproveitar, parabenizar em nome de Tiago, toda a equipe da Educação que tem recebendo várias premiações e agora a última foi do IDEB, né, o Índice de Desenvolvimento da Educação Básica. Eles saíram de uma nota de 6.5 para 7.2, a maior registrada aqui no município, primeiro lugar na regional e sétimo lugar no estado. Então fica aqui também o parabéns ao secretário Tiago e toda a equipe, porque o secretário sozinho não faz nada. E para finalizar, para a população que está nos ouvindo, hoje aqui foi aprovado um projeto e um requerimento. Um requerimento foi pedido de informação lá do bairro Vila Barbosa a respeito de IPTU e foi aprovado aqui também o projeto 4 de 2026, que foi a criação da Comissão de Segurança Pública, aprovada aqui hoje, que começa a valer na próxima eleição da mesa diretora e assim nós teremos a comissão permanente de segurança pública, junto com as demais aqui de educação, Constituição, Justiça e Redação Final, também a de finanças, enfim, mas essa começa a valer no próximo ano. É só isso, senhor presidente. Obrigado.
1: Obrigado, vereador. Próximo vereador, o vereador Dixon Freitas, fazer uso da palavra.
4: Boa noite a todos. Gostaria de estar cumprimentando a mesa, presidente Alexandre, vice-sargento Assis, Cícero, seja bem-vindo. Carol já é de casa, já veio outras vezes na Câmara, Arildo. Quero cumprimentar meus amigos vereadores, em nome do PP, cumprimento os servidores dessa casa. Quero cumprimentar o pessoal que está acompanhando no YouTube e os ouvintes da Rádio FMZ. No plenário, quero cumprimentar minha mãe, sempre presente. Maria José, seja bem-vinda. Giovana, Ana Júlia, Patrick Oliveira, sejam bem-vindos a essa casa de lei. Presidente, vou ser breve aqui. Primeiramente, estou falando, parabenizando a PAI pelo trabalho, em nome de vocês aqui. A gente sempre fala que as instituições e associações que chegam aqui, Arildo, tem vários servidores aqui presentes, mas eu gosto sempre de ressaltar a diretoria voluntária que existe por trás sempre, sem receber nada, está trabalhando para estar ajudando. Muitas pessoas envolvidas, a gente vê nos envolvimentos das festas, tanto nas vendas de bingos, tá? Eu, como servo do PLC, agradeço a PAI sempre estar disponibilizando espaço para a gente estar usando também, sempre todos os movimentos da igreja. Então, agradeço, coloco nosso mandato à disposição, como sempre. Quero mandar um abraço para o Arthur, que está viajando, mas ele, através, reforçou aquela vez o pedido da emenda impositiva. Inclusive, agora vai estar tendo a primeira Paralimpíada, que a gente vai estar lá prestigiando, vai ser bacana. Então, quero mandar um abraço para todos que da PAI, que participam de alguma forma, direta ou indiretamente. Final de semana, alguns vereadores, Sargento Assis, Carlinho, Lacraia, estivemos presentes lá no Rio Branco, presidente, sobre o projeto Rio Branco da Manhã, que a gente aprovou tantas emendas impositivas que foi passado para lá, a prefeitura também. Eu queria ter uma fala do presidente Breno. A gente sabe que o futebol profissional lá teve uma conquista esse ano, mas a conquista maior foi a gente ver, Arildo, cerca de 200 crianças lá no sábado de manhã feliz, recebendo uniforme. A gente sabe que o esporte salva vidas, forma cidadão. Então, o planejamento que o Rio Branco tem feito com esse Rio Branco da Manhã, acredito que vai ser muito louvável para o município e para a região, porque tem um projeto no Caxias também, tem em Vargem Grande. Então, quero parabenizar toda a diretoria, em nome do Breno, Fred, o Touro, vários voluntários que ajudam lá, para estar o Tiago Del Pulpo, que eles estão fazendo esse envolvimento na sociedade. Claro que a gente ajuda de uma forma com recurso, mas eles destinam tempo para estar correndo atrás disso. E a gente sabe da situação que tem muitas pessoas hoje que têm dificuldade de estar pagando a mensalidade, em qualquer, seja na escolinha, seja num curso de inglês, alguma coisa, numa natação. Então, esse projeto Rio Branco da Manhã fortalece, as pessoas não vão estar pagando mensalidade e está tirando crianças da rua, como a gente cita aqui, tela de celular, computador, essas coisas. Então, quero parabenizar toda a diretoria pelo trabalho que eles vêm fazendo lá. Como mencionado pelo vereador Carlinhos, final de semana teve a Rural Tours, um evento de sucesso, a gente sabe que traz benefícios muito grandes para a cidade. Eu confesso, eu participei de uma Rural Tour Nacional, Fernando, na Bahia. Não chega, com todo respeito à organização de lá, mas não chega aos pés da Rural Tours Capixaba aqui. Então, tenho que parabenizar todos os envolvidos, tá? Não tem como mencionar o nome de todos aqui, mas o nome do Pedro Rigo, que é o superintendente do SEBRAE, e a André, que é do Conventions Capixaba. Parabenizo todos envolvidos pela Rural Tours. Todos os 9 vereadores estiveram presentes. Muito bem a fala do Carlinhos sobre a expedição tropeira lá, que faz um trajeto dessa rota imperial também, eles usam. Então, quero parabenizar todos de alguma forma, e mandando um abraço para o Marco Grillo, que é o idealizador da Expedição Tropeira. Para encerrar, hoje de manhã eu participei do 3º Seminário Intermunicipal de Políticas Públicas para a População em Situação de Rua. Recebemos no Centro Cultural cerca de 20 municípios, se eu não me engano, tinha município até de Minas Gerais. Para uma troca de informação, Valdir, a gente sabe que todas as cidades têm essa dificuldade com essa população. A gente não fala moradores de rua, e sim são situações de rua, porque não é para ele estar morando ali. A gente sabe que todos têm que ter uma moradia. Lá foi feito vários bate-papos, diálogo, grupos de trabalho para estar discutindo uma forma de melhorar. A gente sabe que tem muita dificuldade hoje em dia, a gente sabe que precisa do poder público, de política pública, mas isso também parte de casa através de formar cidadãos. Temos psicólogo presente hoje na tribuna, então a gente sabe, no plenário, a gente sabe a dificuldade que todas as famílias têm para estar vindo acontecer dessas pessoas estarem indo para a rua. Então, todo o trabalho, eu coloquei em seu nome lá, presidente, por estar te representando, a Câmara à disposição da Secretaria de Assistência Social. Quero mandar um abraço para a Letícia, que conduziu muito bem o evento. Então, coloquei a Câmara, no nome de todos, à disposição, porque se precisar de a gente estar fazendo, decretando, legislando alguma coisa que possa ajudar, fazendo essa política pública para melhorar essas situações dos moradores de rua, a gente... Tenho certeza que todos vão estar se empenhando para ajudar. Então, eu mando um abraço em nome do Executivo, em nome da Letícia, para todas as pessoas que estiveram presentes. É só isso. Tenha uma boa noite a todos.

0: Senhor presidente, membro da mesa, Rádio FMZ, YouTube, está nos assistindo. Em nome do Lacraia, eu cumprimento todos os nobres vereadores, cumprimento os funcionários dessa casa, em nome do Marcelo. Senhor presidente, hoje eu andei um meio dia, mais ou menos, com o secretário de obra da prefeitura, olhando os trabalhos que é para fazer aí no município. Tivemos lá na igrejinha do bairro, lá em cima, lá da igreja do bairro Mário Lourenção, não é isso? Comunidade do bairro Lourenção, Mário Lourenção, que lá na época da chuva, caiu uma barreira lá, até uma barreira grande, danificou lá o muro da igreja. Então, na minha emenda impositiva, eu passei 15 mil reais para lá. Hoje eu levei que ele quer começar logo o serviço, que o dinheiro já está disponível, mas só que ele achou que vai gastar muito mais. E eu tenho que conversar com o prefeito, se passar dos 15 mil, que o prefeito termina a obra. Não pode começar uma obra e largar, ainda mais lá, que é perigoso, quando chove aí, talvez 80 milímetros, cair nova barreira. Então tem que ser um serviço prefeito. Então de lá a gente foi ali na Tapera, aí em frente a Crim Doutor Orlando, no asfalto, de baixo você vê, porque passando você não vê. Tem uma cratera dentro do asfalto, o Lacra já viu, né? Se facilitar, vai acontecer igual lá em cima, mas quer dizer que vai descer e vai danificar e vai dá problema de ter aquele par em cima ali também. Então, segundo o Paulo, que é o secretário de obra, ele já mandou vários ofícios para o DENIT sobre aquilo ali, e eu quero também mandar um ofício para o superintendente do DENIT, o responsável do DENIT, para olhar aquilo, porque agora, se eles mexerem ali, vai ser rápido e baratinho. Não baratinho, mas em vista se deixar cair aquilo ali, vai ser um dinheiro alto. Então, que essa casa manda um ofício para o responsável, que é o seu nome do superintendente, mas ali é um responsável do DENIT naquela área ali. Essa cratera aí fica em frente à Crim Doutor Orlando, bem em frente. Mas eu quero... Aí tivemos também lá no Sossai, onde estão calçando, no fim do aonde estão calçando ali, tem uma rua que sobe, vai lá em cima, lá, e eles não estão apanhando o lixo ali. Então peço aí o secretário que ali está, para subir lá em cima, eles colocaram um lajão, eles colocaram lá, não tem problema nenhum, o caminhão pode ir lá em cima. Eles estão trazendo lá de cima o lixo e colocando cá embaixo as senhoras lá, o senhor, se estiver chovendo, como eles vão colocar aquele lixo? Eles me pegaram lá e falaram, pelo amor de Deus, o caminhão lá em cima apanhar. Eu estava olhando e pode ir lá em cima, porque a estrada é boa. Então, pedindo aí o prefeito, o secretário de obra, que manda o caminhão lá. O Dalton esteve lá esses dias, viu, e ele, não sei se ele prometeu fazer isso ali, mas é de praxe fazer aquilo ali para facilitar as pessoas, os moradores ali. É bem longinho para trazer o lixo lá de cima, aqui embaixo, na estrada onde estão calçando. Então é difícil a gente trazer nas casas, apanhar dentro de casa e trazer na rua, se estiver chovendo, né? Mas então é isso ali. Eu quero parabenizar a Carol. Viu, Carol, em nome da Carol, parabenizar vocês aí que são da PAI, né? Que trabalham na PAI, que são, não é isso? Então, a Carol, que já é da casa, parabéns, Carol, pela sua explanação bacana, viu? O Cícero, né? É a primeira vez, mas parabéns. E dar os parabéns ao nosso presidente da PAI, o Arildo, né? E eu sei que é um trabalho voluntário, não é fácil, é um trabalho bacana. A gente vê só elogio da PAI. E eu também quero ser sócio, conversando com o Fernando ali, ele já é sócio há muito tempo. Eu vou virar no banco como fazer para mim ser ser sócio do mandar um recurso para lá, e a gente também vai correr atrás. Estou falando ali a questão do 50
1: pessoas esperando atendimento.
0: Especiais,
1: né?
0: esperando vaga. Isso aí é muito triste, porque as pessoas estão esperando vaga. Eles não estão esperando vaga porque estão esperando vaga porque precisa, não é isso? Porque necessita. Então a gente fica muito triste e a gente tem que correr atrás de recurso para poder não ficar nenhum esperando vaga nesse. Porque o dinheiro mais bem empregado é o que vocês fazem aí na PAI, porque é o dinheiro que precisa, essas pessoas precisam desse tratamento, precisam desse acompanhamento. Eu tenho lá em casa o vizinho que faz esse acompanhamento, o Alan, então ele está de além em casa, um tratamento bacana, ele sempre está elogiando, a família está elogiando. Então, não só a gente anda aí para fora, eles falam que a PAI de Venda Nova é em primeiríssimo lugar. Então, eu acho que nós, dos vereadores, essa casa, o poder executivo, eu acho que unir tudo tem como assim, mandar mais um pouco de recurso e a gente correr com emenda, com governador, uma coisa assim, porque é um dinheiro mais bem empregado, é o que vocês fazem lá. Então, parabéns, Arildo, em seu nome eu quero parabenizar todos os seus os colaboradores, os seus colaboradores lá, funcionários. Então, isso aí é muito bacana mesmo, que Deus te ajude, muita, muita saúde, muita, muita força para levar esse projeto, que é um projeto excelente e exemplar. Obrigado, que Deus abençoe a todos.
1: Obrigado, vereador. Próximo vereador, Wallace Rodrigues Lacraia, fazer uso da palavra.
2: Boa noite, rádios ouvintes, internautas, público presente nesta casa. Carol, em seu nome, quero deixar uma boa noite especial a todos os munícipes. Quero deixar uma boa noite especial a todos os munícipes, em seu nome.

0: que eu vejo ela aqui, não, Valdir. Eu tenho uma inveja muito gostosa quando ela sobe na tribuna, a tranquilidade que ela tem para ler, espanar, passar a serenidade para todos, que todas ouçam com muita atenção. Isso que é importante, Carol. Tá? Parabéns, parabéns e parabéns mais uma vez. Em nome Dixon, faça as suas palavras as minhas a respeito da Rural Tours, parabenizar toda a equipe, tá? Sou presidente, aproveitar que essa semana é a semana do Nacional do... É isso. Eu quero deixar um pedido, Fernando, Carlos e Alex. Gostaria de pedir o apoio de vocês, que eu estou com um projetinho, que a gente possa criar dentro dessa Câmara Municipal a Frente Parlamentar da Inclusão Social. E é importante, é onde a gente vai conseguir dar voz para as pessoas que precisam. Às vezes, Ariildo, chega muita demanda lá para você e muitas ficam reprimidas sem poder chegar. Então, a gente, a minha ideia é que seja isso daí, aonde a gente possa estar passando para vocês situações de pessoas que não têm condições de chegar até vocês, tá? Então, gostaria de contar com o apoio de todos, se puderem compactuar com esse projeto, fico muito agradecido. E isso fica a caráter de cada um. Senhor presidente, também quero deixar uma indicação. Quem é que é? É o Alex?
1: Pode falar que eu anoto aqui.
0: Aham. Como se falou da Vila Barbosa, né? É Vila Barbosa? Lá vai aumentar mais 20 casas, Fernandes. 20 casinhas. Parabéns. O município merece, a comunidade merece. Então, eu quero deixar uma indicação para que o Poder Executivo tome providência. Faça mais um poço, dois, para poder atender aquela comunidade. Já que hoje a água fica muito controlada lá, né? Quase não tem. Tem vezes de ficar 3-4 dias sem ter água. Infelizmente, acontece. E é assim mesmo. Não é culpa do gestor, não é culpa do vereador. Às vezes, a pessoa chega lá com maldade, desliga a bomba. Mas, infelizmente, acontece. Então, quero deixar a indicação pedindo ao Poder Executivo que tome a providência e faça um poço, dois, que seja da competência deles lá. Hoje também eu pedi o senhor presidente, o Marcelo, que fizesse um ofício para o DENIT, porque eu sou muito cobrado, Fernando. Eu sou muito cobrado e eu tenho que dar a voz deles mesmo. É da comunidade São João. Ali naquele trevo do Venturim, a parte da manhã, a trafegabilidade de pessoas ali é gigantesca. É gigantesca. Inclusive na hora de ir trabalhar. Então, tem muito conflito entre carro e pedestre. Então, eu pedi que o servidor Marcelo fizesse um ofício para o DENIT, o Romeu, para mandar uma equipe técnica para fazer um estudo, para colocar um semáforo. Vai ser um único meio de minimizar a traficabilidade que tem ali naquele local. Porque na parte da manhã, se você não tomar cuidado, quem está de moto ou de carro, é arriscar de pegar um pedestre daquele. Graças a Deus, depois que colocou aqueles dois quebra-mola, reduziu bem o acidente lá. Reduziu bem. Não deixa de ter, tem sim, né, Fernando? Mas reduziu muito, e muito mesmo. Mas graças a Deus. Então, como eles estão reivindicando dois semáforos ali, eu pedi ao servidor que fizesse um ofício e mandasse para o superintendente lá do DENIT, o Romeu, para poder mandar uma equipe técnica para viabilizar um semáforo ali. E não dê mais um boa noite, meu muito obrigado, fique com Deus. Carol, parabéns, tá? Parabéns. E fique com Deus todo mundo.
1: Obrigado, vereador. O próximo vereador Alex Nasso, fazer uso da palavra. Declina da palavra, Antônio Fernando Altuero.

0: Carol, né? Cícero e o Arildo representando a diretoria, o Arildo, e vocês representando os usuários da PAI, né? Muito bem. Boa noite também aos ouvintes da Rádio FMZ, o presente, colegas vereadores, funcionários dessa casa, isso que estão ligados no canal do YouTube e FMZ. Meu boa noite. Presidente, eu vejo um ponto importante. As pessoas que ocupam as entidades, que assumem as entidades, vir nessa tribuna e trazer as informações importantes para a comunidade, que nem todo mundo, às vezes, não sabe o que se passa, as dificuldades, os avanços que as entidades, que acontecem nas entidades. E a PAI, eu conheço a PAI desde o início, participei de uma reunião quando se fundou a PAI em Venda Nova, lembro até das pessoas que participaram, isso foi em 88 mesmo, um pouco antes da reunião. E eu acompanho, né, a diretoria, todos os funcionários voluntários, uma convivência harmônica que sempre teve. Por isso que existe uma procura muito grande por aquela entidade, que sabe que lá vai ter um tratamento adequado, eficiente, com vários profissionais. A PAI de Vila Nova evoluiu muito. Lógico, sempre tem que pensar em evoluir mais, mas ela é bem diferente de muitas outras. Parabéns, Arildo, a você e a toda a diretoria que sempre se preocupa com isso. Isso quem ganha é a comunidade, é os usuários, as famílias dos usuários, que têm a liberdade de ir para lá, ser bem assistido, e está aí o progresso, né? Então, parabéns a você, Carol, e o Cícero. Enfim, não podia também deixar de falar da Agrotures. É o terceiro ano já que é feito em Venda Nova, lá embaixo no distrito de Pindobas, é o segundo. Eu quero parabenizar a todos, principalmente o SEBRAE, na pessoa do Pedro Rigo e da Patrícia, o Convenche, na pessoa da Andréia e a Patrícia também, o Sicoob, na pessoa do Cleto e todos os seus apoiadores. Também não podia deixar de lembrar de todos os participantes, né? Os de Venda Nova, os municípios que vieram, as pessoas que vieram fora do estado participar, em modo especial, a Tropiada, né? O pessoal da Expedição Tropeira, eu já participei de uma dessas de Anchieta para Venda Nova. É um momento muito importante, você passa em várias propriedades. Essa que agora fez de Minas para cá, 3 municípios mineiros e 6 capixabas. Então é um conhecimento muito bonito, né? Passar em Muniz Freire e visitar a Fazenda Santa Rita, Santa Maria, eu conheço a fazenda, são coisas históricas. É uma coisa que tem que ter coragem, né? Uma semana em cima de lombo de mula, de burro, não é fácil não. Tem que ter disponibilidade, gostar. Mas é uma sensação muito importante, muito bonita. Você tira, acrescenta no seu currículo as amizades, os lugares que você passa, você sempre se inspira novamente para a próxima. Parabéns a todos. Pode usar, Valdir, fica à vontade.
1: Aproveitar Eu quero parabenizar o Marco Grilo, né, na questão do Expedição Tropeira. Eu vi ali que ele estava ali, direto ali, acertando, arrumando, organizando. Então, quero parabenizar o Marco Grilo e outro também, não só a Expedição Tropeira, lá também na Rural Tour, ele também estava ajudando e correndo atrás. Então, parabéns ao Marco Grilo também.
0: Valdir, o Marco Grilo sempre participou com a gente. Eu participei naquele momento de Anchieta, e foi também através dele que ele ia citar agora, faltava só fechar, se lembrou na hora certa. E o Marquinhos sempre se preocupou com isso, de fazer uma boa apresentação dos tropeiros, porque é um resgate muito importante. Sabemos que no passado era o veículo de transporte de cargas e de ida e vinda das comunidades. Então, Marco Grillo é uma pessoa importante nesse cenário, e ele sempre trabalha com muita clareza, com muita eficiência. Por sinal que está cada ano crescendo mais os participantes, e toda vez que se faz a entrega do diploma, a gente vê a felicidade no semblante dos participantes. Parabéns para o Marcos, hoje ele não está muito bem de saúde, está se recuperando de uma gripe, um resfriado, mas já está voltando com nós aqui. Mas falando do Agrotours, queria deixar assim, a minha visão. Olha só quem estava lá, quem participa desses anos todos, a evolução que o SEBRAE e mais os patrocinadores, principalmente o Sicoob e convenço, proporciona para nosso estado. Olha a qualidade que cada ano é crescente. A gente vê o sucesso que está sendo todos os anos a mais. A gente vê o município, você está aqui, Afonso Cláudio, tanta coisa boa, tanta coisa nova que trouxeram. Domingos Martins, é imenso a criatividade deles e a quantidade de sugestões, de oportunidades que vêm aumentando para aquela comunidade. Não só para o turismo que vem aí, mas para as pessoas que vivem dessas atividades, que exploram essas atividades. Qualidade no serviço. E sem falar até Jaguaré, lá no norte do estado, presente nessa feira. Vários outros municípios, não adianta citar nome agora, que são muitos, nossos vizinhos todos aqui, Conceição e Virgituba, todo mundo participando, Venda Nova presente. Isso mostra o seguinte, foi falado aqui agora há pouco pelo Sargento Assis. Cidade limpa, cidade organizada, precisamos disso também. Precisamos de incentivo aos interessados, às pessoas que queiram montar o seu negócio. Com o quê? Com estradas, facilidade de acesso, mas a cidade limpa atrai. E a cidade limpa mostra a organização. Se a população ainda não aprendeu a manter a cidade limpa e colaborar, está precisando de campanha. Não só para os adultos, mas nas escolas, porque o futuro são essas crianças que vão aprender na escola hoje. Às vezes os adultos já se dão entregue pela sua mazela e nem estão aí. Mas a cidade limpa, ela ajuda muito. Cidade limpa é sinal que na sua casa, no seu estabelecimento, na sua indústria, no seu pequeno negócio, tem organização e tem limpeza. Isso vende muito mais fácil os seus produtos. Então, o Agrotours é uma fonte de oportunidade. Não podemos deixar isso voltar. Pedro Rigo é uma pessoa fácil de lidar, ele esteve presente todo momento, fácil de conversar. A gente vê que ele tem uma vontade de fazer todo mundo crescer. E o China, né, o Aldeir, outra pessoa formidável, que está no convênio, que é extremamente progressista, quer ver a coisa andar e mora em Venda Nova. Né? Para quem não sabe, Valdeir, lá do China tem, que todo mundo sabe, ele mora em Venda Nova. Outra pessoa que quer ver a coisa fluir. Ele é um grande empresário, passou por vários momentos na sua vida, começou galgando de passo a passo e hoje é uma referência no estado. Então nós temos que seguir esses bons exemplos que a Agrotours traz para nós. Quero também informar agora uma coisa fora da área de Agrotours, mas é o que o Padre Cristi está convidando toda a comunidade para domingo, na Igreja São Pedro, a missa que sempre é realizada às 9, esse domingo, agora dia 23, vai ser às 8, que vai ter a presença do nosso bispo, Dom Luiz Fernando Lisboa, e vai ter a celebração do sacramento do Crisma. Então, por isso que vai ser antecipada para as 8 horas. Convida toda a comunidade cristã, católica, que participa, né, que tem os catequizandos, vão fazer o Crisma, vai ser uma celebração muito bonita, então a gente convida a comunidade também. Um abraço a todos, boa noite.
2: Obrigado, vereador. Passo a presidência para fazer uso da palavra.
3: Assumo a presidência com a palavra o vereador Alexandre Filete.
2: Boa noite a todos, senhor presidente, sua pessoa, cumprimento toda a mesa, os colegas vereadores, público aqui presente, todas as pessoas que nos ouvem até esse prezado momento, Arildo, um presidente da associação, da PAI, muito obrigado pela presença, Cícero e Carol, né? Sempre que precisarem desse espaço, ele é público, tá? Sinta-se à vontade, é de vocês. Não é dos vereadores, não, é da população. Tá bom? Fico muito feliz pela explanação de vocês, saber que essa semana atravessa um período especial, né? Não só para a PAI, para todo o nosso município de Venda Nova do Imigrante, em especial, logicamente, toda a nossa nação. E, Arido, nós já discutimos várias vezes aqui, né? A dinâmica que a PAI demonstra, as dificuldades também, os avanços, tudo isso está englobado dentro de um circuito que vem demonstrando resultados cada vez mais, mas também através dos resultados é crescente a demanda, né? Isso, infelizmente, dá a impressão de que é uma questão progressiva, a gente não está conseguindo frear isso, né? Então, as dificuldades da PAI sempre aumentam, mas também sempre aumentam os contribuintes, né? Como o Valdir disse, né, Valdir? Vai ser um sócio contribuinte. E às vezes a gente se sente sensibilizado e consegue angariar recurso daqui e dali e no final poder suprir a despesa, como você bem disse, que não é pouca. Né? Depois nós precisamos, eu tenho uma ideia que eu preciso trocar com você. Talvez eu possa te procurar lá na PAI, logicamente em nome da Câmara, para a gente discutir. Havendo uma possibilidade, quem sabe a gente consiga dar um passo maior para poder auxiliar na PAI. Vamos tentar, né? Mas eu te procuro aí no momento posterior para a gente poder debater sobre isso aí. Pode me cobrar. Foi muito bem dito aqui, todos os colegas vereadores, quase todos citaram a questão da Rural Tours, um evento bacana que aconteceu nesse final último de nossa semana, lá no Distrito Turístico de Pindobas. E não poderíamos sermos injustos em também deixar de nominar o Valmi, né, e a Andréia, neta do saudoso Camilo Cola, que cedeu e impulsiona, né, o crescimento do distrito, não só do complexo agro de Pindobas, mas também como toda a região. Então, eles são pessoas bacanas. Eu não conhecia a Finco, a Andréia, mas pessoa comprometida com o futuro do nosso município de Venda Nova, não só com a questão do complexo, mas do nosso município como um todo. Então, deixo o nosso abraço para a Andréia, Valmir também, estão sempre presentes nos eventos lá. E, logicamente, reforçando mais uma vez, sabido o comprometimento do SEBRAE como um todo, né, logicamente que nós temos pessoas à frente, que nesse caso vem o Pedro Rigo representando, né, o China, mas na pessoa da Andréia, principalmente, que está muito presente, muito sempre esteve à frente desses eventos com uma força incrível da mulher por trás disso. Então é muito bem vista. E Andréia, se estiver nos ouvindo, agradeço em público e você sabe muito bem o que eu estou dizendo, né? Não vou explanar a situação, mas você sabe. Então agradeço aí por essa parceria. A Câmara Municipal sempre também está presente nas mais variadas eventos que nosso município representa, nas possibilidades que nós temos, né? Nós gostaríamos de fazer muito mais, mas às vezes nós somos limitados, principalmente juridicamente. Então a gente faz aquilo que pode e tenta encontrar caminhos, né, Arildo? Da mesma forma que eu estou explanando uma situação da PAI. Pode ser que a gente encontre aí um final feliz nessa situação. Agora vem as questões de cobrança. Está sendo dito Né, Sargento Assis? Muito, mas muito mesmo, essa questão de iluminação pública no nosso município. Isso piorou, piorou e muito. Eu vou citar um exemplo, eu não estou criticando ninguém, mas administrações passadas foram feitas contratações de empresas para substituição, né, dessas luminárias, e foi assim, foi feito, substituiu quase todo o município mesmo, e uma luz um pouco melhor. Aí veio essa situação dos PPPs, que é parcerias público-privadas. Eu sempre tinha assim, um olhar voltado para que isso fosse benéfico. Mas, se vocês reparam, as luzes piorou. As luzes ficou mais escuro, a cidade ficou mais escura, piorou e piorou o atendimento. Eu acho que a administração pública devia rever isso, e logicamente que envolve uma situação do governo do Estado, mas não podemos mais ficar aqui toda terça-feira apresentando reclamações da população, e é muito grande. É muito grande. E esse, né, já são, como você falando aí, Lacraia, e eu estou captando aqui, já são 2 anos da administração. Eu acho que o executivo, e me coloco à disposição enquanto Câmara, para a gente também colocar a mão na massa e resolver essa situação como um todo. Senão vai terminar esse mandato e nós vamos ficar aqui replicando, que está em escuro. Né? E nesse sentido, gostaria de pedir ao executivo mais uma vez, né, que reforce aí a questão da limpeza da estrada que dá acesso lá ao bairro Tapera, lá de dentro. E também foi criada uma rua nova, em frente à casa da mãe do secretário de Educação, Tiago. Está escuro lá, aquela rua nova, precisa pelo menos 2 pontos de luminária. A pedido da Mafalda, esposa do Tarcísio Calimã, teve comigo esse final de semana no evento, na sede, domingo, quem teve lá, alguns colegas vereadores tiveram presente, ela pediu encarecidamente, ali no trevo já foi afixado, né, o radar reduzindo velocidade, isso muito ajuda lá, mas é uma escuridão total. Ali tem um ponto de ônibus e tem pessoas que às vezes ficam esperando carona e mais diversos outros veículos ali, e é muito escuro, então ali seria prudente a fixação de uma iluminária daquelas 4 vertentes para poder iluminar aquele espaço. Então, gostaria de encaminhar uma indicação para o executivo para que pudesse providenciar essa iluminária lá, para que pudesse assim resolver vários problemas daquela comunidade. Gostaria também, nem tudo são cobranças, mas a gente também deve reconhecer e agradecer, às vezes, o desempenho, né, do município, na pessoa aqui, do prefeito, do executivo. Ele atendeu as demandas da comunidade lá do São José, principalmente aqui, e digo e agradeço em nome da Ilane, do Vandim. Vocês ouviram eu dizer muito aqui que existia um cadeirante naquela comunidade com acesso restrito, né, ambulância e vários outros setores, no momento de dificuldade, se encontrava em situação precária. Né, em conversa com o prefeito, não só lá, e uma situação em Sapucaí que também diz respeito a uma família em específico que precisa de atendimento volta e meia, a secretaria pertinente foi lá e fez a manutenção. Então, nós também temos que saber agradecer em nome das 2 pessoas que reivindicaram, e não foram um serviço particular deles, né, lá existem vários moradores, só justificando. Então, agradeço aí ao atendimento, o prefeito cumpriu o que foi dito junto comigo. E gostaria, nesse sentido, também que ele cumprisse a solicitação, né, daquela limpeza ali da estrada da Tapera, lá do bairro Tapera, lá de dentro, que está uma situação muito complicada mesmo. Arildo, você disse aqui que hoje temos 250 usuários, né, 50 em espera, um gasto de 200 mil mês, né, da PAI. É um número muito grande, né, muito grande mesmo. E está aqui o Cícero, qual a sua função lá, Cícero? Psicólogo, né, você vivencia isso de perto. E por alguma questão do destino, algumas pessoas precisam desse atendimento, outras não. Né, e só quem sente na pele sabe, às vezes, de você procurar uma entidade, ser muito bem acolhido, muito bem tratado e ter resultado, né, diante do trabalho que é oferecido, né, de uma de uma associação como a APAI do nosso município, e eu não estou dizendo isso da boca para fora, nós ouvimos isso, né, da nossa APAI, que foi desenvolvida praticamente quase como uma criação junto do nosso município aqui, e até aqui, né, tendo trilhado um caminho muito bacana. Então, eu acho que é digno da gente poder realmente discutir políticas públicas voltadas para o desenvolvimento e, quem dirá, custeio também de alguma forma. É lógico que o município já repassa, né, algum valor para a APAI. Talvez não seja o suficiente, mas também o município, às vezes, ele não pode fazer tudo o que ele quer. Mas nós precisamos criar um mecanismo que seja bom para ambas as partes. Então, nós vamos tentar fazer isso enquanto Câmara Municipal. Do mais, muitas solicitações, né, dos moradores, questão de buraco, questão de principalmente iluminação pública, como já disse e reforço aqui, mas muitas outras. Mas a gente vai no momento oportuno, não dá para atender todo mundo, a gente vai criando expectativa, conversando com quem é de direito, para poder entregar realmente aquilo que a população nos cobra e tanto merece no nosso município. Do mais, uma boa noite a todos, até a próxima.
3: Devolvo a presidência.
2: Fazer o nosso encerramento agora. Arido, talvez alguma consideração final? Ou está tudo tranquilo? Então, nós agradecemos aí mais uma vez em nome da Câmara Municipal. Nós todos aqui temos um comprometimento, acima de tudo, com o nosso município e tudo o que está contido nele, né? Precisando dessa casa de leis, né? Não se refute de nos perguntar, né, de colocar as suas problemáticas, as suas demandas. E não só isso, né, a APAI também vem aqui, às vezes, apresentar, né, os resultados de tudo que é feito. Isso é muito bacana, como foi dito aqui por um colega vereador, né, usar esse espaço para que a gente possa ter ciência dos acontecimentos. Agradeço a presença do público aqui presente, de todos vocês, sintam acolhidos nessa Casa de Leis, né, todas as pessoas que nos acompanharam até esse prezado momento, pelo YouTube, pelo Instagram, pela Rádio FMZ, todos os meus colegas vereadores, toda a equipe técnica dessa Casa de Leis. Não havendo mais nada a ser dito, eu encerro esta sessão às 20 horas e 49 minutos. Uma boa noite a todos.

Boa noite, senhor presidente. O sargento Assis, o vice-presidente, o Dixon, tá? Saiu. Aqui está presente hoje

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2: Olá, boa noite.
3: Boa noite para você que nos acompanha em todo o país.
2: Terça-feira, 18 de agosto de 2026.
3: Vamos aos destaques do dia.
2: Atualização da lei seca.
3: Nova regulamentação prevê o uso de equipamentos para identificar outras substâncias além do álcool.
2: Após acidente, em caso de morte, será obrigatória a realização de exame para detectar álcool ou drogas ilícitas.
3: Atendimento a mulher.
2: Busca de informações sobre direitos e proteção lideram chamadas ao Ligue 180. Graziela Mendonça.
4: A violência psicológica respondeu por 35% das mais de 98 mil denúncias recebidas pelo canal nesta primeira metade do ano.
3: Anvisa aprova duas novas canetas para tratamento de diabetes.
2: Os dispositivos possuem como princípio ativo a semaglutida, obtida por via sintética.
3: Em entrevista, a diretora da agência Daniela Marreco, destaca a importância da aprovação desses medicamentos.
5: Consideramos, sim, bastante perigoso e, em termos de segurança, para o paciente utilizar produtos que não estão regularizados pode, sim, trazer um risco à saúde das pessoas.
2: Hoje, na apresentação da Voz do Brasil, Luciana Vasconcelos e Luciano Seixas.
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2: O Conselho Nacional de Trânsito atualizou procedimentos de fiscalização da Lei Seca, que estabelece regras para coibir a condução de veículos sob influência de álcool.
3: As novas medidas entram em vigor após publicação no Diário Oficial da União.
2: E quem tem todos os detalhes das atualizações é a repórter Luana Karen, que conversa com a gente ao vivo. Boa noite, Luana.
6: Boa noite, Luciano e Luciana. Boa noite aos ouvintes da Voz do Brasil. O novo regulamento passa a prever três formas principais de verificação durante fiscalizações: teste com bafômetro, teste em equipamento específico que indica outras substâncias psicoativas, como drogas ilícitas, e constatação de sinais de alteração psicomotora do motorista por agentes de trânsito. Continuam sendo admitidas imagens, vídeos e outros meios de prova aceitos legalmente. A partir da resolução, fica instituída uma fase de triagem nas operações. Nesta etapa, poderá ser utilizado pré-teste ou teste passivo de alcoolemia. O resultado dessa primeira fase não poderá isoladamente gerar autuação ou caracterizar a condução sob influência de álcool. Nesses casos, será necessária a continuidade das avaliações previstas na norma, como o uso do bafômetro.
3: E Luana, a nova regra detalha mecanismos para situações que possam interferir no resultado do bafômetro?
6: Detalhe sim, Luciana. Em situações envolvendo produtos que podem deixar temporariamente resíduos de álcool na boca, como o consumo de bombom de licor, pão de forma ou enxaguante bucal, a norma estabelece que deverá ser feito um novo teste. Isso pode ocorrer também quando algum fator técnico ou operacional comprometer o resultado válido.
2: Luana, a nova resolução também prevê o uso de equipamentos adicionais para verificar o uso de substâncias psicoativas, como drogas ilícitas?
6: Prevê sim, Luciana. A norma permite o uso de equipamentos para identificar a presença de outras substâncias além do álcool, capazes de alterar e comprometer a capacidade de dirigir, como drogas ilícitas e substâncias que determinem dependência. De acordo com a norma, o auto de infração deverá conter o tipo de substância detectada pelo equipamento. Para serem usados na fiscalização, os equipamentos deverão ser certificados pelo Inmetro. O texto regulamenta a possibilidade de testes toxicológicos e outros meios técnicos ou científicos para constatar a influência de substâncias psicoativas.
3: E Luana, naquele caso que o condutor se nega a fazer os testes quando solicitado, ainda continua valendo?
6: continua assim, Luciana. Neste caso, o motorista continuará sujeito à multa e suspensão do direito de dirigir por 12 meses. Mas o Manual Brasileiro de Fiscalização de Trânsito foi atualizado para detalhar e padronizar a atuação em casos de recusa ao teste. Para o condutor que não realizar o procedimento, a norma estabelece como cada situação deve ser registrada e determina que, em uma mesma abordagem, não sejam lavrados simultaneamente autos de infração por dirigir sob influência de álcool ou outras substâncias psicoativas e por se recusar ao exame. Nos casos de acidentes que resultem em óbito, o motorista será obrigado a fazer exame para detectar álcool ou outras substâncias psicoativas.
2: Luana, foram criadas novas penalidades ou infrações com a medida?
6: Foram não, Luciano. A atualização da Lei Seca não altera ou cria novas penalidades. Apenas regulamenta os critérios de fiscalização e de comprovação de infração. A norma atualiza procedimentos vigentes desde 2013 e também estabelece o modo de identificação de outras substâncias psicoativas. As novas regras entram em vigor após a publicação da norma no Diário Oficial da União. Os equipamentos para exames toxicológicos poderão ser usados imediatamente após a publicação, a depender apenas da disponibilidade e da existência de equipamentos certificados conforme os requisitos estabelecidos pela resolução. Luciana e Luciano, volto com vocês.
3: Muito obrigada, Luana Karen, pelas informações ao vivo aqui na Voz do Brasil.
2: Mais de 1 milhão de ligações já foram recebidas este ano pelo Ligue 180.
3: A central de atendimento à mulher é gratuita e recebe denúncias, pedidos de informações e dá orientações relacionadas à proteção da mulher.
4: O Ligue 180 recebeu 1.035.647 ligações de janeiro até julho deste ano, o equivalente a 4.884 chamadas por dia. A central de atendimento à mulher é gratuita e serve não apenas para denúncias, mas também para pedidos de informação e orientações sobre os serviços da rede. O estado de São Paulo liderou os atendimentos no primeiro semestre, com mais de 106 mil ligações recebidas. Em seguida, vem Rio de Janeiro, Minas Gerais, Bahia e Rio Grande do Sul. Estela Bezerra, secretária nacional de enfrentamento à violência contra mulheres, aponta qual tem sido o papel deste canal.
7: O canal 180, ele tem uma importância de demonstrar à população o como a consciência, a conscientização sobre violência contra as mulheres tem ampliado. Antes você só considerava violência contra as mulheres, feminicídio e agressão física. Hoje você tem denúncias de violência psicológica, que é a primeira no ranking das denúncias. A gente tem denúncias de violências digitais, que é uma violência nova, contemporânea, né, que não se percebia dessa maneira.
4: A violência psicológica respondeu por 35% das mais de 98 mil denúncias recebidas pelo canal nesta primeira metade do ano. Em seguida, vem a violência doméstica, com mais de 24 mil ligações. Também foram registrados casos de violência moral e patrimonial. Se você é mulher e está sofrendo algum tipo de violência ou conhece alguém nesta situação, ligue 180 ou envie uma mensagem pelo WhatsApp. WhatsApp 61 96 10 0180. O serviço funciona 24 horas, 7 dias por semana. O atendimento é feito em português, inglês ou espanhol e ainda na língua brasileira de sinais. Reportagem Graziela Mendonça.
2: Estão abertas as inscrições para uma capacitação online em inteligência artificial voltada para mulheres à frente de pequenos negócios.
3: A iniciativa oferece 5 mil vagas, sendo metade delas para mulheres negras.
2: As atividades começam em 1º de setembro e vão tratar do uso da inteligência artificial em áreas como gestão, planejamento, marketing, vendas, atendimento ao cliente, análise de dados, produtividade e inovação.
3: Ao final do curso, 50 negócios poderão ser selecionados para receber um investimento inicial. destinado à implementação dos projetos desenvolvidos durante a formação.
2: As interessadas podem se inscrever até o dia 20 de outubro no portal do Ministério do Empreendedorismo, da Microempresa e da Empresa de Pequeno Porte.
3: E professores da educação básica de todo o país podem realizar cursos sobre inteligência artificial, IA, de graça.
2: A formação continuada está disponível no ambiente virtual de aprendizagem do Ministério da Educação, AVAMEC.
8: Os cursos tratam desde os conceitos básicos de IA até a aplicação das ferramentas em atividades de sala de aula. Cada participante pode organizar o próprio ritmo de estudos e há formações voltadas para o ensino fundamental e para o ensino médio. Entre os assuntos abordados estão uso pedagógico da IA, criação de recursos digitais, planejamento de atividades e o uso responsável das ferramentas. Os conteúdos também tratam de temas como autoria, pensamento crítico, proteção de dados, segurança digital e avaliação das informações produzidas por ferramentas de inteligência artificial generativa. Os cursos variam entre 20 a 180 horas de duração. Para se inscrever, basta acessar o AVAMEC, fazer login ou criar uma conta na plataforma. O endereço é avamec.mec.com. gov.br. Priscila Machado, para a Voz do Brasil. Dicas do Enem.
9: Olá, meu nome é Ana Júlia Toches e a minha pergunta é: eu devo começar pelas questões fáceis ou difíceis do Enem?
3: Quem responde é o professor de matemática Marcelo Almeida, que aproveita para dar mais dicas para se sair bem na prova.
10: Olá, pessoal. Tô aqui para trazer para vocês uma dica muito importante. Você que está se preparando para as provas do Enem que estão aí chegando e precisa aumentar sua nota em matemática. Muitas vezes o estudante se apega nas questões difíceis e acaba perdendo muito tempo em resolução dessas questões. Dica: questões fáceis e médias. São as questões que vão aumentar em muito a sua nota em matemática. Acertem questões fáceis, acertem. Não erre uma questão fácil. E em matemática, onde a gente vê essas questões? Estatística básica. Média, moda, mediana, gráfico, interpretação gráfica, são questões que muita gente, por achar que é fácil, acaba deixando de estudar. Então, dica, pegue as provas anteriores e faça todas essas questões. Tenho certeza que vai dar bom demais.
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